0: 21h25.
1: Não adianta insistir. Telefone mudo não pode falar, né?

0: 22 horas e 36 minutos.
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0: 23:50.
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0: 23 horas e 59 minutos.
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0: 1:36.
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0: 1:59.
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0: 3:53.
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Estamos chegando, muito bom dia, bom dia, bom dia. Estamos chegando para mais um despertar neste 1º de junho 2026. Muito bom dia, sejam todos muito bem-vindos, sejam todos muito bem-vindos a mais uma edição do nosso despertar. Sejam todos bem-vindos, agora são 5 horas e 30 minutos exatos, 5h30, amanhã, 1º de junho de 2026, vamos despertar juntinhos, estamos retornando depois de um fortíssimo resfriado, nós estamos voltando com a graça e a proteção de Deus para retomar os nossos trabalhos, ainda não 100%, mas nós estamos retornando com a graça e a proteção de Deus. Senhor Todo-Poderoso, eu te agradeço por mais este dia de vida que o Senhor me deu. Peço que a sua presença nunca se afaste de mim. Que o Senhor caminhe na minha frente hoje, abrindo as portas que eu não consigo abrir. Senhor, eu declaro quebradas todas as amarras do inimigo e quebradas as correntes da escassez, que onde eu tocar seja abençoado. De joelhos eu peço e agradeço. Amém. Hoje eu estou de pé pela graça de Deus. Minha vida está nas mãos do Senhor. Nenhuma arma forjada contra mim vai prosperar. Bom dia. Posso fazer companhia? Aliás, nós já estamos juntos desde as 4h18 da manhã. Nós já estamos juntos, tá? Desde as 4h18 da manhã nós já estamos juntinhos. Para a gente está sentindo a energia positiva, quero partilhar o seu sorriso, quero estar com, dividir a sua presença, a sua companhia, porque há dias que tudo que precisamos é caminhar juntos, é dividir o silêncio, trocar energia boa, lembrar que ninguém foi feito para estar sozinho. Então, sinta-se em casa, acolhido, meu povo querido, meu povo amado. Vamos conversar, refletir, rir, acreditar. Nós vamos falar de PCC e Comando Vermelho agora, terrorista, vamos falar sobre isso. Vamos falar de Paris Saint-Germain, campeão da Champions, com o piracicabano Lucas Beraldo. Aliás, a sua mãe fez um gesto lindo, abençoou na testa para o mundo inteiro ver. Eu acredito que você tenha visto essa imagem também. Então vamos refletir, vamos rir e acreditar, e claro, despertar juntos para esse novo dia. Que a paz, a luz e a esperança encontrem você exatamente aí onde começa o seu dia. Essa amizade que nos une através das ondas do rádio nos fortaleça na fé, renova a nossa esperança. Estamos iniciando mais uma edição do Despertar. E hoje o amanhecer traz um brilho especial. Que a alegria, o otimismo floresçam em nossos corações, iluminando cada passo do nosso caminho. Que cada palavra compartilhada ilumine o seu caminho, aqueça sua alma e seja força para enfrentar o dia com coragem e serenidade. Nós vamos juntos, porque quando caminhamos acompanhados, a vida fica mais leve e o amanhecer muito mais bonito. Então, bom dia, Piracicaba, a nossa linda e frondosa noiva da colina. Bom dia, gigantesca região metropolitana, Águas de São Pedro, Analândia, Araras, Capivari, Charqueada, Conchal, Cordeirópolis e Corumbataí, Santa Cruz, Elias Fausto, Ipeúna, Iracemápolis, Leme, Limeira, Mombuca, Pirassununga, Rafar, Rio Claro, Rio das Pedras, Saltinho, Santa Cruz da Conceição, Santa Gertrude, Santa Maria da Serra e São Pedro. Essa é a nossa região metropolitana. Bom dia para você que está despertando em Artur Nogueira, Hortolândia, Indaiatuba, Laranjal Paulista, Monte Mor, Nova Odessa, Santa Bárbara do Oeste, Americana, Sumaré, Cerquilho, Campinas, Campos do Jordão, Ribeirão Preto, Brotas, Tietê, Sorocaba, Serra Negra, Olambra, Americana, bom dia, vamos despertar junto, bom dia São Paulo, bom dia Brasil, com os seus 26 estados e mais o Distrito Federal e as suas respectivas capitais. Bom dia para você que está no Acre, capital Rio Branco, Alagoas, capital Maceió, Amapá, capital Macapá, Amazonas, capital Manaus, Bahia, Salvador,
Ceará, Fortaleza, Distrito Federal, Brasília, Distrito Espírito Santo, Vitória, Goiás, Goiânia, Maranhão, São Luís, Mato Grosso, Cuiabá, Mato Grosso do Sul, Campo Grande, Minas Gerais, Belo Horizonte, Pará, Belém, Paraíba, João Pessoa, Paraná, Curitiba, Pernambuco, Recife, Piauí, Teresina, Rio de Janeiro, a capital é Rio de Janeiro, Rio Grande do Norte, Natal, Rio Grande do Sul, Porto Alegre, Rondônia, Porto Velho, Roraima, Boa Vista, Santa Catarina, Florianópolis, São Paulo, a capital é São Paulo, Sergipe, Aracaju, Tocantins, Palmas. Bom dia, gente! Bom dia, América do Sul, bom dia, América do Norte, bom dia, África, bom dia, América, Antártida, Ásia, Europa, Oceania. Bom dia, mundo, através do Despertar com João Mendonça. Através do nosso programa Despertar, levamos alegria, esperança e energia positiva aos quatro cantos da Terra. Que este novo dia seja repleto de paz, conquistas e muitas bênçãos para todos os povos e nações. Bom dia, mundo! Estamos juntos pelas ondas da amizade, da música e do coração. Namastê para você que está aí do outro lado. Namastê. O Deus que habita em mim saúda o Deus que habita em você. Agradeço a sua amizade, que é um presente precioso em minha vida. Que a fé seja um guia constante. Que a esperança nos ilumine. Que a alegria e o otimismo tomem conta do seu coração, tornando cada dia uma oportunidade de felicidade, tá bom? Tá combinado assim? Vamos juntinhos então nessa manhã. Já está iniciando mais uma edição do Despertar com a graça e a proteção de Deus. E nós vamos juntinhos nessa empreitada. 5h37. Vamos ver quem é que já está conosco nessa manhã, trazendo seu bom dia, sua energia boa para nós nessa manhã. Deixa eu ver aqui quem é que já está conosco no nosso WhatsApp. Vamos ver quem é que está conosco no nosso WhatsApp. Falecimento da filha do senhor João Manuel. Olha que notícia triste, gente. Muito triste, comunico o falecimento da Vanúzia, filha do senhor João Manuel dos Santos. Ah, que nota triste, hein? Caramba. Que nota triste. Ah, rapaz, não, triste mesmo, né? A gente lamenta e lamenta muito. Uma moça, sempre tivemos contato com ela na Câmara Municipal. Triste, hein? Neuzinha passando por aqui, bom dia. Estou bem, graças a Deus. Família, tá tudo bem, graças a Deus. Hoje, segunda-feira, bem-vindo, junho. Que seja um mês maravilhoso e regado de realizações, que não nos falte fé, amor, alegrias, paz na alma e bênçãos sem fim. Bom dia, Neuzia, seja muito bem-vinda, viu? Nova semana, novo mês, novas bênçãos e para cada dia de junho, Deus à frente de tudo, sempre, sempre, sempre, sempre, Deus à frente de tudo. Amém. Bom dia, viu? Um ótimo dia para você, um estupendo início de semana, de mês, e que as coisas concorram para o bem, sempre. Sempre concorram para o bem. Ótimo dia. Quem está por aqui também é Miriam Melo. Bom dia, Miriam Melo. Feliz segunda-feira. Bom é louvar a Deus para cada manhã anunciar a tua benignidade. Portanto, nos alegremos todos os dias. Que bom. Isso é muito bom. Obrigado, minha querida Miriam Melo, passando por aqui. Muitíssimo obrigado pelo carinho e por sua participação nessa manhã. O nosso muitíssimo obrigado. Saúde sempre a todos e a você em especial, Miriam. Obrigado pelo carinho. José Barbosa está por aqui também. Bom dia, José Barbosa. Segunda-feira, bem-vindo, junho. Que seja um mês maravilhoso e regado de realizações. Que não nos falte fé, amor, alegria constantes, paz na alma e bênção sem fim. Bom dia, bom dia, muito bom dia. Legal, hein, muito bom mesmo poder estar com vocês nessa manhã gostosa e poder dividir com vocês essa manhã maravilhosa. Vamos juntos, vamos juntinhos, ladeados, vamos juntos. Nelsinho já chegou por aqui também. Bom dia, Nelson. Um ótimo dia para você, meu amigo. Boa viagem até Indaiatuba. Obrigado pelo carinho. Lembrando que a nossa equipe, a Bisalão,
É ouro, né? Vai disputar as semifinais da Série Ouro no Cristóvão Colombo. É a equipe dirigida por Nelsinho, Chuvisco, Djalma, esse pessoal que cuida há 42 anos da Associação Atlética Abisalão, estarão disputando as semifinais da Série Ouro. Serão grandes embates, grandes embates. Vamos tentar um contato com o pessoal da presidência, a nova presidência do Cristóvão, para ver se a gente consegue fazer a transmissão. Nós sabemos que a situação financeira do clube ainda não é muito boa, né? Não está nas melhores condições, mas eles trazem propostas novas. Quem sabe a gente consegue fazer essa transmissão, né? Sabemos que lá tem um problema grave de a internet oscila muito, né? Então tem que pôr sempre para gravar, para subir na íntegra depois, mas serão grandes jogos. Vamos ver se a gente consegue trabalhar nesses jogos aí no Cristóvão. Tá certo, Nelson? Um abraço para você e ótima semana, viu? Tá só começando, tá só começando. Rosana Rodrigues está por aqui também. Bom dia, que a vida lhe traga alegrias, que Deus abençoe o seu dia, que você possa compartilhar com orgulho as suas vitórias e conquistas e mantenha-se sempre feliz e otimista. Amém. A gente busca sempre. 5h42, o povo interagindo conosco no nosso despertar. A gente busca sempre essa felicidade. Segunda-feira, 1º de junho. Temos feriado, né? Corpus Christi essa semana. Eu sei que eu estou escalado no plantão, mas é feriado, né? Quem não tem esse pormenor, né? Tá tranquilo, vai aproveitar aí quinta, sexta, sábado e domingo. Mas eu tenho plantão esse dia aí, hein? Tenho plantão. Luiz Alberto chegando direto da comunidade Santa Fé, trazendo o seu bom dia. Vamos ver o que ele manda para nós aqui. Bom dia, segunda-feira. Que sua semana seja abençoada com saúde, amor e sucesso. Que cada desafio se transforme em uma oportunidade de crescimento e que você sinta a presença de Deus guiando os seus passos. Uma abençoada semana a você e toda a família. Feliz semana. Amém. A você e a todos os seus também. Gente, aproveitando o retorno, né? Nós estamos retornando aos nossos bate-papo, para que vocês não esqueçam da questão. Nós temos Copa do Mundo aí, pode desviar um pouco o foco, né? Tirar o foco da nossa atenção, mas nós temos que tomar um cuidado especial com as eleições que estão chegando aí, viu, gente? Fazer escolhas conscientes, né? A eleição ao Senado é extremamente importante para garantias de direitos do nosso país, né? Nós temos um direito fundamental sendo atingido aí, que é o direito de fala, né? Estão querendo regulamentar a qualquer custo as redes sociais, enfim. Então nós precisamos tomar muito cuidado para a gente não se estrepar aí nessas próximas eleições. E agora é o momento oportuno de fazer pesquisa, de verificar quem é o deputado estadual, quem é o deputado federal. Nós temos que tomar muito cuidado e observar bem as opções que nós temos. Isso nós temos que fazer com consciência. Nós temos que fazer com consciência, tá? Não podemos fazer de qualquer jeito, não. Seixas Sandoval passando por aqui, deixando seu bom dia. Abençoada seja mais essa semana em nossas vidas. Valeu, Seixas. Um ótimo dia para você. 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Liga para 6, agenda o seu horário, 9 na frente, 9815-2164. 9 na frente, 9815-2164. Daqui a pouquinho ela estará por lá fazendo as suas artes. É isso aí, bom dia para você. Vamos de música? Vamos de música, vamos de Gerson Rufino. Daqui a pouquinho voltamos para mais recadinhos, para mais bate-papo com o nosso público. Vamos nessa.

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Olha eu aqui de volta, olha eu aqui de volta, juntinho com vocês. Tonico, bom dia, Tonico, lá do Unidos do Parque São Jorge. Bom dia, Tonico, seja muito bem-vindo. Tonico diz, bom dia, paz e bem, louvado seja o nosso Senhor Jesus Cristo. Para sempre seja louvado, Tonico, para sempre seja louvado, Tonico, um forte abraço para você. Um forte abraço para você e uma semana abençoada a todos nós, Tonico. Obrigado pela sua participação e obrigado por você estar conosco. É o novo diretor lá da... O prefeito lá do Unidos do Parque São Jorge é o Tonico, presidente da Associação de Bairro. Com certeza fará um trabalho brilhante à frente do Unidos do Parque São Jorge. Pessoal que já tem um trabalho sensacional por lá. Então, Tonico, vem aí somar. Bairro gostoso, né? Povo acolhedor. Nós sempre somos acolhidos por Marcelo lá no campo de jogo, no campo do Unidos do Parque São Jorge, o antigo campo da usina modelo, né? Então, a gente é sempre muito bem acolhido por lá e a gente agradece. Eduardo Campione chegando por aqui, bom dia, tenha fé, as batalhas são difíceis, mas todas as vitórias são possíveis com Deus ao seu lado. Valeu Eduardo, obrigado pelo carinho, obrigado por sua participação conosco, muitíssimo obrigado mesmo, Du. Seja sempre muito bem-vindo, Eduardo. Quem mais está conosco nessa manhã? Vamos ver no grupo de WhatsApp da Rádio Web quem é que está conosco por aqui. Julião Passarini, gratidão a Deus pela oportunidade de acordar mais um dia. Pela oportunidade de acordar mais um dia para viver esse milagre chamado vida. Bom dia, boa segunda-feira, abençoada semana. Amém, amém. Estou muito feliz, além de estar podendo voltar, né? Constatei esse final de semana que agora nós temos consolidados os 40 anos na folha de rendimento. Saiu publicado agora na folha de rendimentos a conquista dos 8 quinquênios. Legal, né? Está na folha. Agora já faz parte, já incorporou no rendimento. Saiu esse final de semana, graças a Deus. Miriam Mello, bom dia, um ótimo dia a todos, valeu. Bom dia, grupo, bom dia, Miriam, obrigado pelo carinho. Quem está por aqui? Zé Barbosa, parece-me que está na estrada, um vídeo de estrada. Bom dia, Zé, um ótimo dia para você, uma ótima semana a todos nós. Vamos juntinhos, está só começando mais uma edição do nosso Despertar, com muito prazer e gosto poder estar com vocês de volta em nossas manhãs, iniciando as nossas manhãs com muito prazer, com muita alegria, com muito gosto. Quinzão empatou no sábado, em 1-1, a Malu ganhou uma pizza, que legal, a nossa ouvinte Malu ganhou uma pizza merecidamente, estava juntinho conosco lá e acertou o placar em 1-1, levou a pizza deste final de semana no jogo do 15 de Piracicaba. Bom dia. Malu, parabéns, obrigado pela participação conosco, é nossa jornada esportiva, nosso muitíssimo obrigado, viu, Malu? Magali Melo chegando por aqui também, bom dia, Magali Melo, vou me ver, não adianta ter pressa, é tudo no tempo de Deus, bom dia, João Mendonça, eu quero ouvir esse louvor, se eu não te ouvir, com o quarteto Gileade, que legal, diferente, hein? Diferente, porque nós tocamos sempre na voz da Sara Farias. Ah, que legal, mudou, hein? Que legal. Vamos tocar sim. Aguenta aí, não saia daí. Não saia daí que nós vamos tocar sim com muito prazer e gosto para você, viu? Obrigado pelo carinho. E obrigado por estar conosco em mais uma manhã, em mais um Despertar, mais uma edição do nosso Despertar. Vou tocar sim. Segura aí que eu já toco já. Um ótimo dia. Ótimo início de semana para nós, viu, Magali? Obrigado pelo carinho. Lucas Mendonça passando por aqui, deixando seu bom dia. Muito bom dia. Seja muito bem-vindo. Uma semana abençoada. Que tenhamos a graça e a proteção de Deus dessa semana.
Luiz Alberto, já cumprimentamos o Luiz por hoje. Seissa, já voltou ao trabalho. Vamos embora, vamos para frente, vamos para cima. É, DKV chegando por aqui. Bom dia, DKV. DKV deixando o seu bom dia. Deixe-me ver o que, que ele manda para nós hoje. Bom dia, Deus te abençoe e abençoe o seu dia, o nosso dia, DKV, o nosso dia. Seja abençoado, seja abençoado. Sebastião Univaldo passando por aqui, deixando o seu bom dia. Feliz segunda-feira. Às vezes queremos fugir a fim de não enfrentar as possíveis dificuldades. Achamos que é melhor não enfrentar os obstáculos e, dessa forma, acabamos por não vencê-los e evitamos caminhar um pouco mais em direção à maturidade. Jamais chegaremos a lugar algum se, acomodados, não dermos o primeiro passo. Não devemos fugir dos problemas, mas enfrentá-los junto com o Senhor, pois é Ele a nossa força. Salve, Rainha Jesus. Amém. Salve. Obedecer é tão difícil. Ó Deus, ensina-me a viver em obediência e a cumprir Tua vontade santa. A beleza sempre se encontra no que sentimos. Querido Deus, dá-me continuamente o pão do céu. Alimenta-me com o pão da vida. Viva a fé com uma pitada de audácia. Jesus, minha vida, meu centro, minha luz, meu alimento, meu tudo. Quero a cada dia que o Senhor assuma o controle da minha vida. Jamais deixe de amar a Jesus enquanto viver. Caminhar com Jesus é a certeza de que jamais seremos recusados. Ó, oh, que coisa linda, hein? Que riqueza, hein? Bom dia. Bom dia, paz e bem. E Deus no comando sempre. Amém. Amém, amém, amém, amém. Sebastião Univaldo, passando por aqui, deixando o seu rico recado para nós. Muito obrigado, irmão. Gratidão a você por essa participação valiosa conosco nas nossas manhãs, no nosso despertar. Obrigado. É, Fernando Bozó, passando por aqui, diz o seguinte. De segunda a segunda, desejo para mim e para você fé para vencermos e força para lutarmos, coragem para prosseguirmos e muita confiança em Deus para jamais desistirmos. Bom dia, feliz semana. Feliz semana, Deus abençoe grandemente, ilumine sempre um dia maravilhoso e uma semana abençoada. Amém, amém, amém. Que assim seja. Ótimo dia para você, uma ótima semana, Fernando Bozó, lá da Eco Solidar. Bom dia, Fernandinho. Estamos juntos, hein? Estamos juntinhos nessa manhã gostosa. Juntinhos e sempre, sempre ligadinho conosco no nosso despertar. Muito obrigado, Fernando. Saúde a todos aí. Sucesso sempre. Deus é maravilhoso e não erra nunca. Fernando, que faz um trabalho sensacional com as nossas famílias vulneráveis, a quem agradecemos imensamente pelo carinho e por trazer para nós aí essas demandas tão importantes. É, deixe-me ver, Malu pegou a pizza, eu estou vendo foto aqui. Oi, João, ainda não? Ah, foi buscar, obrigada, viu? Deus abençoe, amém, a nós todos. Deu tudo certo, olha que pizza bonita, hein? Que pizza linda, hein? Ó, saborosa até na foto, saborosa até na foto. Valeu, Malu, espero que tenha aproveitado bem, viu? Obrigado pela participação conosco e obrigado pelo carinho. É, Foguinho Danelon, bom dia, que a sua noite, que o seu dia seja, a sua semana seja abençoada, iluminada pelos anjos da luz. Oh, meu amigo. Danelon, Foguinho, jogador caro, hein? Esse é jogador caro, hein? Jogou no 15 de Piracicaba, hoje está no ápice dos seus 77, 78 anos. Foguinho Danelon, gente boníssima, sempre juntinho conosco, e sempre atuante, né? Sempre atuante, tá sempre atuando o Foguinho. Cara sensacional, sensacional. Marido da nossa saudosa Dona Deise, que veio a falecer, infelizmente nos deixou a Dona Deise, pessoa espetacular. Tuninho Campione passando por aqui, deixando também o seu bom dia, a quem agradecemos imensamente. Deixe-me ver, deixa eu chegar aqui no Tuninho Campione, que diz o seguinte: bom dia com Jesus no coração.
Que a paz e a presença dele encha o seu coração de alegria e força para enfrentar este novo dia. Com Jesus ao seu lado, tudo é possível, com certeza, hein? Ele diz o seguinte: bom dia, que Deus abençoe nosso dia. Amém, Tuninho? Já está abençoando, Tuninho Campione. Obrigado pelo carinho, viu? Vamos de música e já já voltamos, hein? Já já voltamos, vamos de música. Quem está pedindo música para nós essa manhã? A Magali pediu aqui, a Magali pediu Se Eu Não Te Ouvir com o quarteto. É diferente, hein? Quarteto Gilead. Vamos tocar, vamos tocar. Nelsinho, parabéns, classificado, Abisalão, classificado para a semifinal da Série Ouro. Futebol Social Livre 2026 no Cristóvão Colombo. Sensacional, hein, Nelson? Sensacional. É, nós já temos o adversário, Nelson, da semifinal. Se tiver o adversário, já manda para nós aí, por gentileza. Não sei se está faltando rodada. Se tiver, manda para a gente. Já vou entrar em contato com o Matarazzo para ver se a gente consegue fazer a transmissão. A gente já ir encaminhando. Magali Melo pediu e vai ouvir. Se Eu Não Te Ouvir, Quarteto Gileade.

0: poder estar lá para poder curtir aí essa semifinal, que vai ser sem dúvida um jogão de bola, vai ser um jogão de bola. E a gente, eu espero poder estar por lá para poder viver essa semifinal e, obviamente, a passagem do Abisalão para a grande finalíssima do Futebol Livre Society do Cristóvão Colombo 2026. Que versão linda, hein? Obrigado, viu, Malu? Obrigado mesmo por ter trazido essa versão diferente para nós. Eu adorei, adorei, viu, Magali? Muitíssimo obrigado, Magali Mello mandou essa versão sensacional do quarteto Gilead. Ficou muito bom, hein? Ficou muito uns vozeirões aí forte pro meio, né? Ficou legal, ficou legal. Doutor Jonas, doutor José Jonas Raimundo passando por aqui. Paz e bem, bom dia. Que sejamos cercados por pessoas que transbordam paz, que semeiam respeito e que floresça gentileza. Iluminada segunda-feira para todos nós. Amém. Que assim seja, hein? Que assim seja, hein, doutor José Jonas? Que assim seja. Quem está chegando por aqui é minha amiga Rosângela Carnelucci, também chegando por aqui, trazendo seu recadinho. Bom dia, Rosângela. Deixe-me ver aqui. O que temos para hoje? Bom dia, segunda-feira. Para hoje, mais um dia de recomeçar. Feliz semana, início de mês, vamos com tudo. Tem feriadinho aí, hein? Tem feriadinho no finalzinho da semana, Corpus Christi, né? Corpus Christi. E então nós temos um feriadinho aí para a gente poder dar uma relaxada, para o pessoal dar uma relaxada. Então tem um feriadinho à frente aí, que legal. Seja muito bem-vindo a esse feriado, né? Eu já estou na escala 4x3, né? Estou trabalhando 3 dias, descansando 4. Né? Tô assim. Trabalho segunda, terça, quarta, descanso. Quinta, sexta, sábado, domingo. 4x3, é uma escala boa, para mim tá bom. Tem recadinho chegando, tem recadinho chegando. Deixa eu ver de quem é o recadinho que tá chegando aqui. Deixa eu ver quem é que está falando conosco. Opa!
1: Mendonça,
0: Ó!
1: como que você tá, João Mendonça?
0: 12 por 8, hein,
1: Tá
0: meu?
1: tudo bem com você? Pelo
0: Graças.
1: visto tá, você voltou, João Mendonça. Ainda bem.
0: Graças a Deus, hein?
2: Parabéns por voltar, João Mendonça. Que Deus abençoe.
0: Amém,
2: Que
0: obrigado,
2: bom, tá
0: Rosângela.
2: melhor. Deus abençoe.
0: Amém, obrigado, minha querida. Obrigado.
1: Vamos, João Mendonça.
0: Vamos para cima. Paris Saint-Germain,
1: Tchau.
0: bicampeão, hein? Tchau, tchau, Isaac. Obrigado pelo carinho, Isaac. Isaac sempre juntinho conosco. E quando ele não pronuncia, eu já fico preocupado. Falei, epa, tem alguma coisa acontecendo. O nosso pequeno Isaac não está no comando. Então tem alguma coisa acontecendo. Mas nós estamos recuperando, né? Ainda há uma interferência aí da gripe na voz e também na respiração, mas a gente vai gradativamente se recuperando e logo logo estaremos 100%, se Deus quiser. É uma gripe muito forte, pegou legal e pegou geral, derrubou mesmo, foi, não teve jeito, foi quinta, sexta, sábado, domingo de cama. E com muitos calafrios, enfim, foi chato, viu? Foi muito chato. Mas felizmente já estamos em pé. Tem que dar aquele tempo do ciclo da gripal, né? Não tem como a gente evitar. Tem que esperar passar por todo aquele ciclo para depois a gente poder restabelecer minimamente a ordem. E nós estamos restabelecendo, graças a Deus. Tá bom, gente? Obrigado pelo carinho de todos. Vamos de música. Amanhã gostosa de segunda-feira. Está começando mais uma semana.

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1: 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É, nona rodada, primeira fase, nona rodada, Campeonato Brasileiro da Série D. Campeonato Brasileiro da Série D. América de Natal venceu por 1-0 o Central de Pernambuco. Joinville venceu por 2-0 o Guarani do Rio Grande do Sul. O Pouso Alegre de Minas Gerais perdeu para a Lusa por 2-1. O Água Santa venceu o Madureira do Rio de Janeiro 4-1. Vitória Espírito Santo empatou com o Real Noroeste de Espírito Santo em 1-1. Porto da Bahia perdeu para o Tombense de Minas Gerais por 3-1. Quem mais? Vamos lá. Abecate de Goiás venceu o Betim de Minas Gerais por 2-1. Iguatu do Ceará venceu o Parnaíba. É isso? Parnaíba de Piauí. Esse foi empate, 2-2. Aparecidense de Goiás, 1. Primavera de Mato Grosso, também 1. Ceilândia, Distrito Federal, 1. Goiatuba de Goiás, também 1. Quem mais aqui? Águia do Pará, 3. Tocantinópolis, 1. Maricá, 1. Nova Iguaçu, 0. Lá, jogo em Maricá. Asa de Alagoas, 0. CSE de Alagoas, também 0. Empatado, 13 do Paraíba 1, Lagarto 2. Lagarto do Ceará venceu o 13 do Paraíba. Motoclube 1, Maracanã do Ceará 2. União Mato Grosso 2, Misto do Mato Grosso também 2. Jogo dos dois gigantes, hein? Operário VG Mato Grosso 1, Capital do DF 5. Sampaio Correia 1, Velo Clube 0. O Velo Clube perdeu, hein? Portuguesa 2, América do Rio de Janeiro também 2. Portuguesa do Rio de Janeiro. São Raimundo 4, Gás da Roraima 0. Galvez 2, Porto Velho 6, meia dúzia. Guaporé 3, Araguaína Tocantins 2. Juazeirense da Bahia 0, Atlético da Bahia também 0. IAP 1, Sampaio Correia 3. Oratório 0, Imperatriz Maranhão 1. Laguna, Rio Grande do Norte 0, ABC Rio Grande do Norte 2. Tunaluso 1, Trem 0. Brasil, Rio Grande do Sul 1, Blumenau 2. Cascavel 0, São Luís 0, Cianorte 1, Santa Catarina 3, CSA da Lagoas 1, Jacuipense da Bahia também 1, decisão do Pernambuco 3, Sergipe 2, Fluminense do Piauí 1, Altos do Piauí também 1, Brasiliense do Distrito Federal 1, Luverdense também 1, Serra Branca 0, Retrô 0, Democrata 3, Rio Branco 1, Iviena 1, Uberlândia também 1, Inhumas de Goiás 0, Gama 2, Operário 2, Craque 0, Manaus 1, Nacional 1, Humaitá 0, Independência 4, Monte Roraima 0, Manauara 1, São José 1, São José Rio Grande do Sul 1, São Joséense do Paraná 0. Tem jogos ainda a ser realizado. Hoje joga Cefat Tirol do Ceará versus Ferroviário do Ceará. Ferroviário. Na sequência nós temos Atlético do Ceará versus Piauí. Também temos Maguari de Pernambuco versus Souza do Paraíba. Nós temos também Marcílio Dias, Santa Catarina, versus Azuris, do Paraná. Então, são os jogos de hoje. E no sábado, nós tivemos a grata satisfação de estar voltando, né, aos trabalhos, aos jogos. E trabalhamos no jogo 15 de Piracicaba 1, Noroeste também 1. Piracicaba 1, Norusca também 1. O que me chamou a atenção foi o goleiro do Noroeste. Muito bom jogador, muito bom goleiro, viu? Muito bom. Norusca adia a classificação. Aos 48 minutos, quando o Eric Bessa apareceu bem na área para marcar o gol de empate e garantir a festa da torcida que exista, a disputa leva pelas vagas permanece aberta, já que Maricá e Velo Clube somam 11 pontos e o Sampaio Correia tem 10. 15 de Piracicaba e Noroeste empataram em 1-1 na noite de sábado no Estádio Municipal Barão da Serra Negra pela penúltima rodada do Grupo A14 do Campeonato Brasileiro da Série D. O resultado teve sabor amargo para a equipe de Bauru, que esteve à frente do placar até o acréscimo da etapa final. E acabou sofrendo o empate aos 48. Eu tinha dito que era 47,5, mas foi aos 48. O Noroeste abriu o marcador ainda no primeiro tempo com o artilheiro Marlisson e conseguiu administrar a vantagem durante a boa parte da partida. No entanto, a partir dos 30 minutos da etapa final, o 15 aumentou a pressão e empurrou o adversário para o campo de defesa e criou diversas oportunidades. A insistência foi recompensada aos 48 minutos, quando Eric Bessa apareceu bem na área para marcar o gol de empate e garantir a festa da torcida que exista no Barão da Serra Negra. Com o resultado, o 15 assegurou a liderança do grupo ao chegar aos 17 pontos e quatro vitórias. Já o Noroeste perdeu a oportunidade de confirmar antecipadamente a classificação e segue na segunda colocação com 12 pontos. A disputa pelas vagas permanece aberta, já que Maricá e Velo Clube somam 11 pontos. Sampaio Correia tem 10 e o Nova Iguaçu aparece com 9 pontos, ou seja, 15 basicamente classificado, né? 17 pontos. Nem o segundo o alcança mais. Fará, com vitória, o Noroeste fará 15 pontos. Então o 15 já está à frente, já está basicamente classificado. O Noroeste foi mais efetivo, eu não tenho dúvida quanto a isso. Começou vencendo o 15 de Piracicaba por 1-0 e ao final do primeiro tempo, no Estádio Barão da Serra Negra. A partida sempre foi bastante equilibrada, com oportunidades para os dois lados. Os dois lados trabalharam muito. O 15 começou levando perigo aos 5 minutos, quando o Gabriel Chagas finalizou. Bom jogador, hein? E exigiu boa defesa do goleiro. Aos 9, João Vitor arriscou sem ângulo e mandou para fora. Léo Santos também tentou aos 12 minutos, mas sem direção. O Noroeste respondeu aos 20 minutos em chute de média distância e voltou a assustar aos 23, quando o Bruno Lopes finalizou com perigo, mas a bola saiu. E o Norusca foi mais eficiente e marcou aos 25 minutos. Pacheco iniciou a jogada lá pelo lado direito, levantou na área. E Bruno Lopes participou da construção e Pedro Carrente, de cabeça, fez o último passe para Marlisson, que finalizou para o fundo das redes e colocou o Noroeste em vantagem. O 15 ainda tentou reagir com João Vitor aos 31 minutos, obrigando Gabriel Afonso a fazer uma boa defesa. E aos 36 minutos, Léo Korvic desperdiçou boa oportunidade para ampliar. Nos minutos finais, o time piracicabano pressionou em busca do empate, mas o Noroeste se defendia bem e segurou a vantagem parcial de 1-0. Inhoquim empata na raça no finalzinho. 15 de Piracicaba precisando do empate, mas o Noroeste começou melhor. E o segundo tempo e quase ampliou aos 5 minutos com um chute perigosíssimo de Bruno Lopes. Com forte marcação e explorando contra-ataques, a equipe de Bauru dificultou muito as ações do Inhoquim. E aos 22 minutos, Marlisson teve a chance de matar o jogo, mas desperdiçou cara a cara. A partir dos 30 minutos, porém, o 15 aumentou o ritmo, passou a pressionar com mais intensidade, empurrando o Norusca para o campo de defesa, criando diversas oportunidades. E aos 32 minutos, levou perigo em uma finalização cruzada. Aos 39, Henry recebeu ótimo lançamento, mas Gabriel Afonso saiu bem e evitou o gol. Na sequência, Robson Duarte criou duas boas chances para Richard de Almeida e Eric Bessa e Serginho. enquanto João Vitor também assustou com um chute forte de média distância. De tanto insistir, água mole, pedra dura, tanto bate até que fura, o 15 chegou ao empate aos 48 minutos. Caiçara fez grande cruzamento para a área e Eric Bessa apareceu com oportunismo para bater de bate-pronto, bateu de primeira para marcar o gol que garantiu o empate em 1-1 no Barão, no Estádio Municipal Barão da Serra Negra, e fez a alegria dos torcedores piracicabanos. Legal demais, hein? A 10ª rodada do grupo A14 será disputada no próximo domingo, dia 7 de junho. Já classificado, o 15 de Piracicaba enfrenta o Nova Iguaçu às 17 horas do estádio Laranjão, lá no Rio de Janeiro. No mesmo dia e horário, o Noroeste decide sua classificação diante do Sampaio Correia, no estádio Alfredo de Castilho, em Bauru. Legal? Tá falado sobre o 15 para vocês. Daqui a pouquinho a gente volta com a Série O, a Série A do Brasileirão, para a gente saber como é que está a classificação das equipes na Série A e trazendo todas as emoções para vocês. No futebol europeu, o PSG conquistou a Champions League. O grande destaque do fim de semana foi o bicampeonato consecutivo. Ó, merece música. Espera um pouquinho. Vamos ver se eu consigo, hein? Deixa eu ver se eu consigo. Merece música, hein? Merece música. Isso é raridade, hein? Vamos ver se eu consigo aqui a conquista, mesmo porque nós temos um brasileiro jogando lá, né? Vamos ver se a gente consegue. Vamos ver. Nós temos o Lucas Beraldo, que a mãe dele fez um gesto lindo na sua testa, consagrando seu filho ao final. O grande destaque do fim de semana foi o bicampeonato consecutivo do Paris Saint-Germain na Liga dos Campeões da UEFA. Para você não perder hora, junto com as notícias, 6h41. Campeões da UEFA, a equipe francesa derrotou o Arsenal nos pênaltis após empatar em 1-1 ao final, disputada em Budapeste. E o segundo título europeu seguido do PSG, consolidando o clube entre as grandes potências do continente. Que maravilha, hein? Que maravilha. O Arsenal vive mistura de festa e frustração. Mesmo derrotado na final europeia, o Arsenal celebrou a sua conquista da Premier League, encerrando um jejum de 22 anos sem o título inglês. Milhares de torcedores tomaram as ruas de Londres em uma das maiores festas da história recente do clube. Roland Garros tem zebras históricas. A polonesa Iga Swiatek, tetracampeã em Paris, foi eliminada pela ucraniana Marta Kostyuk em uma das maiores surpresas do torneio. A derrota abriu o caminho para que Roland Garros tenha uma campeã inédita em 2026. Olha que legal, hein? João Fonseca faz história. O brasileiro João Fonseca ganhou enorme repercussão internacional ao derrotar o sérvio Novak Djokovic em cinco sets em Roland Garros. O resultado é apontado como um dos maiores feitos recentes do tênis brasileiro. Na NBA, Aspen Equinix, na grande final, a temporada da NBA ganhou contornos históricos com o retorno de Santo Antônio Spurs nas finais, liderada por Victor Wembanyama. O time eliminou o atual campeão Oklahoma City Thunder. Do outro lado estará o New York Knicks, em busca do seu primeiro título em mais de cinco décadas. Violência após o título do PSG. As comemorações do título europeu do PSG terminaram em cenas de violência na França. Mais de 200 pessoas ficaram feridas, centenas foram presas e houve registro de morte durante os tumultos ocorridos após a conquista da Champions League. Libertadores da América do Sul, Libertadores, o sorteio das oitavas de final da Copa Libertadores movimentou o futebol sul-americano no dia 29. Também foram definidos os cruzamentos de repescagem da Copa Sul-Americana, aumentando a expectativa para os confrontos envolvendo clubes brasileiros e argentinos. O mundo do esporte viveu 3 dias eletrizantes: PSG soberano na Europa, Arsenal campeão inglês após 2 décadas, Em Roland Garros, derrubados favoritos, João Fonseca coloca o Brasil novamente no centro do tênis mundial. E a NBA preparando uma final histórica entre Phoenix e Spurs. Um fim de semana daqueles que entram para os arquivos dos anais do esporte mundial. Tá aí para você um giro aí rápido do que aconteceu. Nós ainda vamos falar da questão do PCC e do Comando Vermelho. Notícias que para você nessa manhã de segunda-feira, para você ficar ajustadinho com tudo que está acontecendo no mundo afora. Um giro de notícias para você de Piracicaba, da região metropolitana. A cidade de Piracicaba segue repercutindo a crise envolvendo a emissão dos carnês de IPTU. Após reclamações, filas e instabilidade no sistema, a prefeitura ampliou horários de atendimento para tentar atender a demanda da população. Também ganhou destaque o lançamento da primeira edição da Corrida Integração em Piracicaba, ampliando o calendário esportivo da cidade. Na área social, o Shopping Piracicaba realizou mais uma edição do programa de adoção de animais, incentivando a adoção responsáveis de cães e gatos. Na região metropolitana, os municípios da região seguem discutindo projetos ligados a cidades inteligentes, sustentabilidade e integração regional, temas que vêm ganhando força entre as câmaras municipais e lideranças locais. A região também mantém atenção para a segurança pública e mobilidade, assuntos que continuam entre as principais preocupações dos moradores. Em Campinas, aparece novamente como uma das locomotivas econômicas do interior paulista. O município lidera o mercado imobiliário do interior de São Paulo, impulsionado pelo crescimento dos lançamentos e expansão de crédito. Na saúde, a cidade registrou a primeira morte por febre maculosa em 2026, levando autoridades a reforçar alertas para a prevenção da doença durante o período de maior risco. No setor cultural, o Cirque Amar promoveu a apresentação inclusivas para pessoas com TA e TDAH e outras deficiências antes do encerramento da temporada na cidade. O Estado de São Paulo continua enfrentando desafios ligados à segurança pública, com operações policiais contra golpes financeiros, furtos de veículos e crimes digitais em diversas regiões. Ao mesmo tempo, indicadores econômicos mostram forte movimento industrial e imobiliário do interior paulista, especialmente nos eixos Campinas, Piracicaba, Ribeirão Preto. No Brasil, a principal destaque nacional foi a goleada da seleção por 6-2 sobre o Panamá. Em amistoso de despedida antes da Copa do Mundo de 2026, a atuação repercutiu fortemente na imprensa internacional. Na economia, segue a expectativa sobre possíveis medidas comerciais dos Estados Unidos envolvendo o Brasil, tema que pode impactar exportações e relações econômicas bilaterais. O governo federal também mantém em destaque a nova fase do programa Desenrola Brasil, voltado à renegociação de dívidas e recuperação de crédito para milhões de brasileiros. Na América do Sul, o futebol segue dominando as manchetes continentais com a definição dos confrontos das oitavas de final da Copa Libertadores e da Copa Sul-Americana. Clubes brasileiros e argentinos aparecem entre os favoritos da disputa pelos títulos. A preparação para a Copa do Mundo também movimenta diversas seleções sul-americanas, especialmente Brasil, Argentina e Uruguai. O mundo, o grande assunto internacional, continua sendo a crescente pressão contra organizações criminosas transnacionais, incluindo decisões dos Estados Unidos de ampliar o combate a facções ligadas ao narcotráfico na América Latina. Na Europa, o Paris Saint-Germain conquistou mais um título na Liga dos Campeões da UEFA, consolidando o seu domínio recente no futebol continental. Enquanto isso, líderes econômicos acompanham tensões comerciais globais e possíveis novas tarifas envolvendo grandes mercados internacionais, cenário que pode afetar exportações e investimentos em vários países. Piracicaba ainda vive reflexo da polêmica do IPTU. Campinas mantém o protagonismo econômico e atenção à saúde pública. São Paulo reforça ações de segurança. O Brasil embala rumo à Copa do Mundo com goleada da seleção. E a América do Sul respira Libertadores e o mundo acompanha um cenário de pressão crescente contra o crime organizado e de disputas econômicas globais. Está aí para você. Está aí para você algumas notícias e vamos saber o que é que acontece no mundo no 1 de junho de 2026. O 1 de junho reúne celebrações ligadas à infância, à comunicação, à saúde e ao meio ambiente e à convivência familiar em diferentes partes do planeta. Em muitos países da Europa, Ásia, África e do antigo bloco soviético, o 1 de junho é celebrado como o Dia Internacional da Criança, com eventos voltados à proteção dos direitos da infantis, lazer, cultura e educação. Países como Portugal, China, Angola e Polônia e outros adotam essa data. Dia Mundial do Leite, criado pela Organização das Nações Unidas para Alimentação e Agricultura, o FAO, é o Dia Mundial do Leite, destaca a importância nutricional, econômica e social da produção leiteira do mundo. No dia 1 de junho, marca o Dia da Imprensa, lembrando a importância do jornalismo, da informação e da liberdade de comunicação para a democracia, ameaçada no Brasil, hein? Semana Mundial do Meio Ambiente, o início de junho também abre a Semana Mundial do Meio Ambiente, período dedicado à conscientização sobre sustentabilidade, preservação ambiental e combate à degradação dos ecossistemas. O ponto alto ocorre em 5 de junho, Dia Mundial do Meio Ambiente. Dia Global dos Pais, diversos países também celebram o Global Day of Parents, data reconhecida pela ONU para valorizar o papel das famílias e da parentalidade na formação de crianças. Dia Mundial da Conscientização sobre os Refis. Organizações ambientais utilizam a data para alertar sobre a preservação dos recifes de corais ameaçados pelas mudanças climáticas e pela poluição dos oceanos. A Igreja Católica recorda nesse dia São Justino, mártir, filósofo e apologista cristão do século II, considerado uma das grandes vozes da defesa da fé cristã nos primeiros séculos. Resumo do dia, o mundo amanhece celebrando as crianças, a família, a imprensa, o leite como alimento essencial e o início de uma semana voltada à defesa do meio ambiente, uma data marcada por valores ligados à vida, à educação, à comunicação e ao cuidado com as futuras gerações. Legal, hein? Tá aí para você. Hoje é um dia de lembranças, gratidão e celebração. Recordamos com carinho o aniversário do saudoso Sr. Francisco Campione, meu sogro, falecido, que já partiu para a casa do pai, mas permanece vivo na memória, no exemplo e no amor de todos que tiveram o privilégio de conviver com ele, o nosso Bengala, que as boas recordações tragam conforto ao coração da família e que Deus acolha em sua infinita misericórdia. Também celebramos o aniversário com muita alegria, o aniversário da querida Marli Stênico, esposa do Milton Stênico, quinzista roxo. Que este novo ciclo seja repleto de saúde, paz e alegrias, bênçãos e muitas realizações. Que nunca lhe faltem motivos para sorrir, sonhar e agradecer. Entre a saudade de quem deixou um legado e a alegria de quem celebra mais um ano de vida, seguimos reconhecendo que cada pessoa é um presente de Deus em nossa caminhada. Parabéns, Marli, e a nossa homenagem carinhosa ao Sr. Francisco Campione. Gratidão, Senhor, pelo dom da vida, pela memória que nos inspira e pelos novos capítulos que continuamos escrevendo a cada amanhecer. Gratidão, Senhor. Gratidão, gratidão, gratidão. Sempre, ontem, hoje e sempre. Que Deus continue nos abençoando e nos iluminando sempre. Vamos de música, manhã gostosa de segunda-feira, friozinho gostoso, né? Já deu tudo certo, sabia?

Vamos dando sequência na nossa programação, Vamos falar dos nossos, parceiros, né? 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Tucas Pizzaria hoje fechado para manutenção. 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Legal, legal. Martinha do Acarajé está por aqui também. Bom dia, João Mendonça. Tenha uma semana abençoada. Gratidão, Marta. Gratidão. Obrigado pela sua participação. Jorge Duarte Passarini, bom dia. A família vai além dos laços da vida e reencontros de almas que aprendem, amadurecem e evoluem juntas. Jorge Duarte Passarini vai traçando por aqui também, deixando seu bom dia. Bom dia, Jorge. Bom dia, Jorge Duarte. Mandando seu bom dia para nós aqui, graças a Deus. Mais uma mensagem do Jorge. Obrigado, Jorge. Obrigado pelo carinho. Estamos juntinhos nessas manhãs gostosas. O grupo Bora Despertar e Transbordar. Bom dia, Alex. Alex Zarratin mandando sua mensagem de hoje. Bom dia, Alex. Obrigado pelo carinho. Quem mais está conosco nesse início? Ramon está por aqui também. Bom dia. E o Sérgio Dalla Vila, é na simplicidade dos pequenos gestos diários que se encontram as maiores bênçãos da vida. Valeu, obrigado pelo carinho, obrigado mesmo pelo carinho. Lucimara Longatti, para hoje, deixe-me ver o que ela traz para hoje. Ame, cuide e valorize, a vida tem o costume de tirar sem avisar. Então, ame mais. Bom dia. Ah, que bom que está de volta, Deus abençoe, amém, a você e a sua família também. Estávamos sentindo falta das suas palavras de otimismo, obrigado. João, toca a música Sem Palavras, não me lembro o nome da cantora. Vamos procurar e obviamente vamos tocar. Está dizendo que a minha música parou aqui, deixe-me ver o porquê, que tem alguém reclamando aqui que a música parou. Vamos ver o que é que está acontecendo com a nossa música. Vamos parar Sem Palavras. Vamos ver se a gente acha aqui, então, Sem Palavras para nossa amiga Lucimara Longatti. Sem Palavras. Quem é que canta, hein? Sem Palavras. Nós temos ela com vários intérpretes Sem Palavras. Vamos com Cassiane. Cassiane é a mais conhecida da nossa trupe aqui. Sem Palavras com a Cassiane, pedida da Lucimara Longatti. Bora! Bora!

0: 7h32, 7h32, vamos seguindo. Rogério Silvino chegando por aqui, nosso repórter de campo chegando por aqui, dizendo o seguinte: seja bem-vindo, junho. Venha regado de saúde, paz, alegria e muitas bênçãos de Deus. Bom dia, abençoado mês de junho para todos nós. Rogério Silvino passando por aqui, deixando o seu bom dia. Quem está conosco também, Alexandre D'Aragone. Bom dia, Alexandre D'Aragone. Vamos ver o que ele diz. Segunda, amanheceu. E que Deus nos cuide, nos guarde, nos abençoe, nos livre, nos proteja e nos conceda uma linda e abençoada semana. Valeu, obrigado, bom dia. Gente, quem também foi diagnosticada ou acometida com uma gripe fortíssima também foi a Dirce do Colab do Porto. Ela nos mandou mensagem durante o final de semana dizendo que estava também escangalhada com a gripe terrível que passou por lá, hein? Ela está em recuperação. Mário César Mendonça, o Maninho Caçula, bom dia, segunda-feira. Que sua semana seja abençoada com saúde, amor e sucesso. Que cada desafio se transforme em uma oportunidade de crescimento. E que você sinta a presença de Deus guiando os seus passos. Uma abençoada semana para você e para toda a família. Para a sua também, Marinho. Obrigado pelo carinho. Mário César Mendonça passando por aqui. Paulo César Cassieri também chegando por aqui. Bom dia, Paulo. Para hoje, coração cheio de paz e muita alegria. Bom dia. Valeu, Paulo Cassieri, obrigado pelo carinho, um ótimo dia, hein? Edivaldo Carnelucci, bom dia, João Mendonça, uma ótima semana para você. Joga um tudo de bom, legal, tudo de bom mesmo para nós todos aqui, hein? Para nós todos, um abraço, viu? Obrigado pelo carinho. Alexandro Trevisan, bom dia, bem-vindo, junho, que você venha trazendo novos sorrisos, muita saúde e boas notícias. Que seja um mês abençoado para todos nós. Bom dia. Bom dia. Ô, gente, tem um novo golpe na praça aí, um novo golpe tomando conta da praça. Eles compilam os dados das pessoas em um suposto processo, uma suposta demanda processual que está tramitando na justiça e liga para a casa da pessoa. Então, não passe nenhuma informação, não dê nenhuma informação, são calotes, são estelionatários que estão aplicando esse tipo de golpe. Então, tem uma demanda tramitando na justiça, vá até aquele local pessoalmente, não vá passar nenhuma informação por telefone, que são golpes, tá? São pessoas que estão tentando pegar os seus dados bancários, pegar os seus dados para poder aplicar-lhe um golpe. Então, não passe nenhuma informação. Vá até o balcão aonde está tramitando a sua demanda para você obter as suas informações lá com o funcionário da justiça, com o funcionário competente lá do setor, tá bom? Não passem nenhuma informação. Vladimir Augusto chegando por aqui, não é o Herzog, hein? Em um coração que tem fé, Deus não faz visita, Deus faz morada. Ó, começando bem o junho, hein? Então estamos começando bem o mês de junho. Obrigado pelo carinho. Adilson Batista, técnico do Mojimirim. O meu amigo Adilson Batista, doutor Adilson Batista, técnico do Mojimirim, diz o seguinte: feliz segunda-feira, que o início dessa semana seja leve, abençoado e cheio de oportunidades. Que Deus abençoe e guie cada passo. Bom dia, doutor Adilson. Sucesso aí no Mogi, hein? Sucesso, um abraço, doutor. Já está empregando um menino nosso aí, o Honório, né? O jogador Honório já está indo para lá, para a equipe do Mogi. Legal, que Deus o proteja lá. Falamos do Caçula, agora vamos falar do mais velho. Orlando Mendonça passando por aqui, bom dia. Que cada minuto do nosso dia seja guiado e abençoado pela presença de Deus. Valeu, Orlando, obrigado pelo carinho, viu? Obrigado pelo carinho, obrigado por sua participação conosco. Estamos voltando, voltando com força total, graças a Deus, hein? Estamos voltando. Saul passou por aqui também, deixou seu bom dia, em um coração de fé, Deus não faz visita, Deus faz morada, tá dizendo Saul. Valeu, Saul, obrigado pelo carinho, hein? Obrigado mesmo. Nós voltamos já já para a resenha do Santo do Dia, né? Para a gente poder. Ó, Leonardo, obrigado, Nardo, pelo carinho. Alagoanos do Piseiro, obrigado. Malu, tá, já agradeceu. Ronaldo Abdala, obrigado. Muitíssimo obrigado. Lembrando que nós estamos aqui visitando a nossa linda Piracicaba, o filho da rua no Poranga. O Felipe Clemente veio direto de Portugal, está visitando os pais aqui. Ontem estivemos juntos batendo papo e já foi para a faculdade de Viçosa, de onde ele é formado. E tem projetos em andamento. O Felipe já viajou, pegou o ônibus logo de madrugada, já está a caminho de Viçosa, Faculdade Federal, por onde ele se formou. Já volto já com a resenha do Santo do Dia para você, a resenha do Santo do Dia e a nossa leitura diária. Peço para que vocês não saiam daí, não saiam daí, que eu volto já já com esse assunto e ainda vamos falar. E ainda vamos falar dessa questão PCC e Comando Vermelho tendo sido cravado aí como facção terrorista pelo presidente dos Estados Unidos, Donald J. Trump. Já falo já, não saiam daí.
1: Meus amigos, meus irmãos e minhas irmãs, ter a certeza e viver da certeza de que Deus nos toma em seus braços nas horas mais difíceis da nossa vida. Acredite nisso, meu irmão. Acredite nisso, minha irmã. Não duvide nunca do amor de Deus por você.

Tá bom assim? Hã? Tá legal assim? Tá gostando? Jorge Miquimba chegando por aqui, trazendo seu bom dia. Bom dia! Bem-vindo, junho, primeira segunda-feira. E seja bem-vindo, junho, que seja um mês abençoado e cheio de realizações para todos nós. Bom dia, Jorge Miquimba, obrigado pelo carinho. Orlando Almeida está por aqui também, está dizendo bem-vindo, junho, que este novo mês chegue trazendo serenidade para a alma, esperança para os dias e coragem para seguir em frente. Que não nos faltem motivos para sorrir e fé para acreditar que coisas boas estão a caminho. Que junho floresça em saúde, amizade, amor e muitas bênçãos. Que cada amanhecer seja uma nova oportunidade de agradecer e aprender e recomeçar. Feliz junho para todos nós. Valeu, valeu, valeu, valeu, meu amigo Orlando Almeida. Está de volta aí, Orlandinho está de volta aí trazendo a sua mensagem. Que legal, hein? Que legal, que legal. Olha, tem vagas, hein? Candura, Piracicaba, o Edivaldo Carnelucci trazendo uma utilidade pública aqui. A Candura, Piracicaba, está precisando de contratar 40 pessoas, entre homens e mulheres. Traga seu currículo, IRG, à rua João Franco de Oliveira, 911, no distrito Unileste. Hoje você pode levar, hoje a partir das 9 horas, pode levar o seu currículo ou enviar para a Candura Piracicaba o seu currículo, uma utilidade pública de primeira linha, hein? Obrigado, viu, Edivaldo? Obrigado mesmo. Então, a Candura está contratando 40 funcionários entre homens e mulheres. Sérgio Priuri, bom dia, bem-vindo, primeira segunda-feira, seja bem-vindo, junho, que seja um mês abençoado e cheio de realizações para todos nós. Amém, que assim seja, estamos aguardando ansiosos por esse belíssimo junho. Chegou hoje, está uma cerração tremenda por aqui, né? Uma temperatura baixa, né? Então, a umidade relativa também baixa, importante bastante ingerir bastante água, né, para hidratar, mesmo nesse período frio, é importante. Mensagem de Leandro Silvino, bom dia. Hoje é dia 1º de junho, um novo mês começa e com ele uma nova chance. Talvez você entrou nesse mês carregando peso, preocupações, dúvidas, medo do que vem pela frente. Mas deixa eu te lembrar de algo poderoso. Nem tudo o que Deus faz é visível aos seus olhos. Às vezes o céu está em silêncio, mas o silêncio de Deus não é ausência, é trabalho invisível, acontecendo ao seu favor. Enquanto você acha que nada está mudando, Deus está alinhando caminhos, abrindo portas e afastando o que não é para você, e preparando aquilo que você nem imagina. Confie, mesmo quando não fizer sentido, mesmo quando não doer, mesmo quando não parecer quando parecer demorar, porque o tempo de Deus não atrasa, ele capricha. Talvez hoje você só precise fazer uma coisa: não desistir. Continue, ore mais um pouco, tente mais uma vez e acredite só mais hoje, porque pode ser que o milagre que você tanto espera esteja sendo preparado agora. Leandro Silvino volta daqui a pouquinho para a resenha do Santo do Dia, a quem nós agradecemos imensamente por essa belíssima participação conosco. Vamos à resenha do Santo do Dia. O Santo do Dia é uma resenha diária dos santos guardados na memória da Igreja, histórias de mestres da vida cristã de todos os tempos que, como faróis luminosos, orientam o nosso caminho. São Justino, filósofo e mártir. Na história da Igreja, muitos santos empregaram o uso da razão humana para compreender o divino, para penetrar na existência de Deus. Entre eles encontra-se São Justino, que viveu no século II depois de Cristo e morreu mártir no ano 165. Sua festa é celebrada no dia 1º de junho. Não é hoje, né? Conseguir conhecer a Deus face a face é possível, mas esta pessoa, como São Justino,
de mente aguda e alma sensível, teve que partir de longe. Como pagão, ele viveu em Samaria no século I depois de Cristo e cresceu nutrindo-se de filosofia. Os mestres do pensamento grego foram aquela luz que acompanhou o santo na sua busca por de ser infinito, que seduz pelo conhecimento e que, se pudesse, chegaria perto e até o explicaria com força da racionalidade. A visão de Deus para Justino é a finalidade da filosofia. Mas qual corrente de pensamento é capaz de chegar, pelo menos, perto de Deus? O samaritano de Flávia, Neópolis, sua cidade natal, bateu à porta de estoicos e pitagóricos, porém, ninguém soube oferecer-lhe um meio para atingir a sua meta tão ambiciosa. O coração de Justino aqueceu-se um pouco mais ao encontrar um pensador platônico e decidido a prosseguir nesta busca. Distante do barulho das cidades, escreveu: "O conhecimento das realidades integradas e a contemplação das ideias excitavam a minha mente." Olha que coisa linda! Que coisa linda, hein? Com o passar do tempo, Justino se desloca para Roma, onde funda uma escola filosófica e se torna um anunciador incansável de Cristo entre os estudiosos pagãos. Escreve e fala de Deus que finalmente conseguiu conhecer mediante a categoria e a linguagem dos filósofos. Tá bom? Isso é só o começo da resenha. Tem muita resenha do Santo do Dia para você ainda. E também a nossa leitura diária para você poder se alicerçar a sua manhã, o seu amanhecer, né? Para você poder sair de casa abastecido. Então nós falamos de São Justino, né? Esse mártir lá do primeiro do século, século II depois de Cristo, né? Hoje também é dia de São João Batista Scalabrini, João Batista Scalabrini, fundador dos missionários e das missionárias de São Carlos Borromeu. João Batista Scalabrini nasceu perto de Como, Itália, em 8 de julho de 1839. A sua família era humilde, honesta e cristã. Ele desejou tornar-se padre e entrou no seminário diocesano, no qual se distinguiu pela inteligência e perseverança. Foi ordenado sacerdote em 1863, iniciou o apostolado como professor do seminário e colaborador em paróquias da região. Possuía alma de missionário, mas não conseguiu realizar sua vontade de ser um deles na Índia. Tinha vontade de ser missionário na Índia. Hoje também é dia de Santo Aníbal Maria de Francia, fundador das Filhas do Divino Zelo e dos Regacionistas do Coração de Jesus. Regacionistas do Coração de Jesus. Filho de nobres e da aristocracia siciliana, Aníbal Maria de Francia nasceu na cidade italiana de Messina, no dia 5 de julho de 1851, terceiro de quatro filhos. Aos 15 meses ficou órfão de pai. A dura experiência de não conviver com a figura paterna desenvolveu-lhe um especial amor e compreensão às necessidades das crianças órfãs, pobres e abandonadas. Para elas, dedicou toda a sua vida de apostolado e por elas nunca deixou de ser um simples padre, embora as oportunidades no clero não lhe faltassem. Olha aqui, histórias riquíssimas para você, riquíssimas da nossa Igreja Católica para você abastecer a sua manhã, né? Sair de casa abastecido, servido da palavra.
Então vamos à nossa leitura diária de hoje. Vamos à nossa leitura diária. Para nós, agora são exatamente 7 horas e 53 minutos. Vamos ao preâmbulo da nossa liturgia de hoje, dia de São Justino, esse mártir da Igreja. Jesus começou a falar-lhes em parábolas. Um homem plantou uma vinha, pôs uma cerca em volta, cavou um lugar para pisar as uvas e construiu uma torre de guarda. Ele a alugou a alguns lavradores e viajou para longe. O Evangelho está no livro de Marcos, capítulo 12, de versículo 1 a versículos 12. Jesus começou a falar-lhes em parábolas. Um homem plantou uma vinha, pôs uma cerca em volta, cavou um lugar para pisar as uvas e construiu uma torre de guarda. Ele a alugou a uns lavradores e viajou para longe. Depois mandou um servo para receber dos agricultores a sua parte dos frutos da vinha. Mas os agricultores o agarraram, bateram nele e o mandaram de volta sem nada. Mas aqueles agricultores disseram uns aos outros: "Este é o herdeiro, vamos matá-lo, e a herança será nossa." Agarraram o filho e o mataram e o lançaram fora da vinha. Que fará o dono da vinha? Ele virá e fará perecer os agricultores e entregará a vinha a outros. Iniciamos um novo mês, um novo dia buscando o Senhor. Em Sua palavra, nos esclarece, nutre e continua na caminhada de discípulos e discípulas. Colocar-se em atitude de escuta é tomar consciência que a palavra do Senhor que chega até nós neste dia. Hoje o Senhor convida-nos a passear pela sua vinha. Um homem plantou uma vinha e ele a alugou a uns lavradores. Todos somos arrendatários dessa vinha. A vinha é o nosso próprio espírito, a Igreja e o mundo inteiro. Deus quer frutos, quer nossos frutos. Primeiro a nossa santidade pessoal, depois um constante apostolado entre os familiares e amigos. A quem nosso exemplo e palavras devem animá-los a aproximar-se cada dia mais de Cristo. Finalmente, o mundo que se converterá num lugar melhor para viver, se santificamos o nosso trabalho profissional, nossas relações sociais e o nosso dever para o bem comum. Ó Divino Espírito Santo, ensina-me tudo quanto Jesus ensinou. Dá-me inteligência para entender, memória para lembrar e vontade dócil para praticar, coração generoso para corresponder aos teus convites. Que assim seja, que assim seja. Amém. Que assim seja. Os malvados me contaram coisas vãs, ignorando a vossa lei. Eu, porém, anunciei vossa palavra diante dos reis, sem me envergonhar. Justino, Palestina, século II. Após longa busca em todas as filosofias, converteu-se ao cristianismo. Elaborou uma síntese do pensamento cristão em seus escritos, dos quais nos restam apenas dois, Apologias e o Diálogo com Trifão. Foi martirizado no ano 165, herdeiro com Cristo da vida nova da ressurreição. Ele nos ajude com o seu exemplo a transformar em amor e caridade o nosso conhecimento da fé. Leitura da carta de São Pedro. Segunda carta de São Pedro, capítulo 1, de versículos 2 a versículo 7. Caríssimos, graça e paz
vos sejam concedidas abundantemente, porque conheceis Deus e Jesus nosso Senhor. O seu divino poder nos deu tudo o que contribui para a vida e para a piedade, mediante o conhecimento daquele que, pela sua própria glória, em virtude nos chamou. Por meio de tudo isso, nos foram dadas as preciosas promessas aos maiores que há, a fim de que vos tornasseis participantes da natureza divina, depois de libertos da corrupção, da concupiscência do mundo. Por isso mesmo, dedicai todo o esforço em juntar a vossa fé à virtude o conhecimento, ao conhecimento o autodomínio, e o autodomínio a perseverança a piedade o amor fraterno e ao amor fraterno a caridade. Caríssimos irmãos e irmãs, estas são para nós palavra do Senhor. Que o salmista respondeu com o Salmo 90. Vós sois meu Deus, no qual confio inteiramente. Vós sois meu Deus, no qual confio inteiramente. Quem habita ao abrigo do Altíssimo e vive à sombra do Senhor Onipotente, diz ao Senhor: sois meu refúgio e proteção. Sois o meu Deus, no qual confio inteiramente. Porque a mim se confiou, e hei de livrá-lo e protegê-lo, pois meu nome ele conhece. Ao invocar-me, hei de ouvi-lo e atendê-lo. A seu lado eu estarei em suas dores. Hei de livrá-lo e da glória coroá-lo. Eu vou conceder-lhe vida longa e dias plenos, e vou mostrar-lhe minha graça e salvação. Vós sois meu Deus, no qual confio inteiramente. Vamos ao Evangelho de hoje, que está no livro do evangelista Marcos, capítulo 12, de versículo 1 a versículos 12. Aleluia, aleluia, aleluia. Jesus Cristo, a fiel testemunha, primogênito dos mortos, nos amou e do pecado nos lavou em seu sangue derramado. Proclamação do Evangelho de Jesus Cristo, narrado segundo o evangelista Marcos. Naquele tempo, Jesus começou a falar aos sumos sacerdotes, mestres da lei e anciãos, usando parábolas. Um homem plantou uma vinha, cercou-a, fez um lugar e construiu uma torre de guarda. Depois arrendou a vinha a alguns agricultores e viajou para longe. Na época da colheita, ele mandou um empregado aos agricultores para receber a sua parte dos frutos da vinha. Mas os agricultores pegaram o empregado, bateram nele e o mandaram de volta sem nada. Então o dono da vinha mandou de novo mais um empregado. Os agricultores bateram na cabeça dele e o insultaram. Então o dono mandou ainda mais outro e eles o mataram. Trataram da mesma maneira muitos outros, batendo em uns e matando outros. Restava-lhe ainda alguém, seu filho querido. Por último, ele mandou o filho até os agricultores, pensando: eles respeitarão meu filho. Mas aqueles agricultores disseram uns aos outros: esse é o herdeiro, vamos matá-lo e a herança será nossa. Então agarraram o filho, o mataram e o jogaram fora da vinha. Que fará o dono da vinha? Ele virá, destruirá os agricultores e entregará a vinha a outros. Por acaso não lestes na Escritura: a pedra que os construtores deixaram de lado tornou-se a pedra mais importante. Isso foi feito pelo Senhor e é admirável aos nossos olhos. Então os chefes dos judeus procuraram prender Jesus, pois compreenderam que havia contado a parábola para eles. Porém,
ficaram com medo da multidão e por isso deixaram Jesus e foram-se embora. Caríssimos irmãos e irmãs, essas são para nós palavras da salvação. Nós vamos à nossa brevíssima reflexão de hoje, mas antes eu quero fazer uma correção. Na sequência dos nossos santos do dia, acabou faltando o complemento do Leandro. Leandro também trouxe o seu complemento, vou fazê-lo agora. Até peço desculpas ao Leandro. Então, o complemento ele fala também de São Justino, mártir, né, século II, filósofo e apologista cristão. Defendeu a fé diante das autoridades romanas, morreu como mártir em Roma. São Aníbal Maria de França, nasceu em 1851, morreu em 1927. Fundador dos Rogacionistas e das Filhas do Divino Zelo, dedicou-se aos pobres e à oração pelas vocações. São Fortunato, bispo dos primeiros séculos, mártir da fé cristã. Beatos do dia primeiro, Beato João Pelingoto, século XIV, viveu como eremita em oração e penitência. Beato Teobaldo Rogeri, século XII, conhecido pela humanidade e vida de penitência. Esse é o complemento, do complemento trazido aí pelo meu amigo Leandro Silvino, tá trazido para nós aí já e já partilhado também conosco. Muito obrigado, viu? Obrigado mesmo pelo carinho e por ter trazido para nós essa participação tão importante. Muito obrigado. Vamos em frente, vamos dar a nossa reflexão. O J. Barbosa chegou por aqui também. O Fran, coordenador do Terço dos Homens, está por aqui também. Adilson Batista está por aqui. Legal, o pessoal chegando, falando conosco nessa manhã. Vamos lá, a nossa reflexão de hoje, que o Espírito Santo nos inspire a nossa brevíssima reflexão. A imagem da vinha representava a eleição de Israel. Nesse sentido, a parábola dos vinhateiros pode ser lida em função de Jesus Cristo e em função da igreja. Quanto à primeira, Jesus contou a parábola para declarar que tinha ciência sobre o que as autoridades de Jerusalém iriam fazer com ele. Quanto à segunda, a igreja, por essa parábola, preparava os catecúmenos para o aprofundamento sobre a narrativa da paixão e morte de Jesus Cristo. Nas duas direções, o juízo de Deus sobre os malvados fica em evidência. Assim, a parábola expressa os violentos conflitos que Jesus enfrentou no seu ministério público diante das autoridades judaicas, bem como as dificuldades com que a comunidade de fé enfrentou e enfrenta por causa de Jesus e do seu Evangelho. Que o Senhor nos livre da usurpação dos seus bens em proveito próprio. Que o Senhor nos livre disso, nos dê a graça de poder estender esses bens aos outros também, né? Claro, aos outros também. Jesus e os discípulos estão em Jerusalém para celebrar a Páscoa. Em breve, Jesus manifestará plenamente a sua messianidade. A parábola que lemos hoje é colocada pelo evangelista Marcos no contexto da discussão com os chefes dos sacerdotes, os doutores da lei, que questionam Jesus: com que autoridade fazes estas coisas? A sua autoridade, portanto, vem do Pai, o Criador de todas as coisas e dono da vinha. A terra prometida foi dada ao povo judeu para que ali crescesse e se desenvolvesse, mas esse povo não foi fiel a Deus, matando profetas e o próprio filho. Será agora dada ao outro povo, a todos nós que cremos e seguimos o Messias.
Produzir frutos na vinha do Senhor. Produzir frutos exige coragem e entrega. Com muita alegria, nós iniciamos esse tempo, este novo mês. Hoje nós comemoramos a memória de São Justino. Nós pedimos a sua intercessão para acolhermos a vontade de Deus, como mostrou para nós o Evangelho de hoje, que passamos a produzir muitos frutos. O Evangelho de Marcos vai dizer algo importante e começar a falar-lhes em parábolas. Um homem plantou uma vinha, cercou-a com uma sebe, cavou nela um lugar, edificou uma torre e arrendou a vinha aos vinhateiros e ausentou-se daquela terra. A seu tempo enviou aos vinhateiros um servo para receber uma parte do produto da vinha. Meus irmãos e irmãs, a vida de São Justino foi também algo muito semelhante àquilo que nós escutamos no Evangelho de hoje. A vinha e os vinhateiros, ou seja, o filho que foi ali manifestado, mas que foi torturado, rejeitado e morto, para dizer que isso acontecerá também com Jesus Cristo, o Filho do Pai, que foi enviado, mas que foi rejeitado, ou seja, produzir frutos na vinha do Senhor. São Justino também foi rejeitado por testemunhar a verdade. Agora, meus irmãos e irmãs, quando eu acolho o Filho do Pai, eu preciso estar consciente de que eu preciso dar muitos frutos através do meu testemunho, da minha vida de oração e da minha vocação e dos dons e talentos que Deus me dá. Porque para testemunhar a verdade é preciso ter a coragem de reconhecer que o Filho de Deus foi enviado para nos salvar. Mas podemos também viver o contrário, sabemos de tudo isso e podemos rejeitá-lo. Peçamos ao Senhor três graças através deste Evangelho. Reconhecer que a nossa vida é uma vinha de Deus, não rejeitar a palavra quando ela for nos oferecida e quando ela nos levar a uma correção, ter a coragem de testemunhar Jesus Cristo como fez São Justino. E quando o Senhor vier procurar frutos em nossas vinhas, que ele possa encontrar uma fé viva, um coração convertido e uma vida entregue a Ele. Se assim nós procedermos, seremos homens e mulheres que darão frutos 100, 70, 100 por um. E que Deus nos abençoe. E que a gente possa estar preparado. E que desça sobre cada um de nós e permaneça em nossos corações essa bênção do Deus Todo-Poderoso, que é Pai, Filho e Espírito Santo. Amém. Amém? Que assim seja, que assim seja. Que assim seja na vida de cada um de nós. Canta para nós, Sara Faria. Eu sobrevivi. Hã? Eu sobrevivi, Sara? Será que eu tenho essa da Sara? Nos dias difíceis, né? Dia de muita gripe. Vamos chegando à reta final da nossa programação, agradecendo a Deus mais uma vez por mais essa oportunidade, por mais esse dia, por mais essa segunda que se inicia. Bora, mais esse mês que está iniciando hoje.

Deus está sempre ao seu lado. Deus está sempre ao seu lado. Quando trabalham pelo reino de Deus, geralmente as pessoas são alvo de inveja, ciúmes e críticas. Se isso lhe ocorrer, lembre-se de que Deus está sempre a seu lado e conhece o mais íntimo do seu coração. Fique calmo e confie na misericórdia divina. Alimente-se da palavra de Deus e pense de modo positivo. Não se esqueça de que possui dons e talentos para serem colocados a serviço do reino de Deus. O Senhor espera isso de você. Siga em frente com coragem e perseverança. Deus está sempre ao seu lado. Entregue-se a Ele e confie. Anunciarei o teu nome aos teus irmãos. Vou te levar no meio da assembleia. Tá dado o recado? Sobrevivi. Como falávamos anteriormente, durante o final do mês de maio veio aí a confirmação. O que pode acontecer agora com o Comando Vermelho e com o primeiro comando da capital, o PCC, agora reconhecidos como facções criminosas e terroristas no cenário mundial. A decisão dos Estados Unidos de classificar o primeiro comando da capital, o PCC, e o Comando Vermelho, CV, como organizações terroristas estrangeiras e terroristas globais, especialmente designada entra em vigor agora em 5 de junho de 2026 e pode trazer consequências importantes, mas não significa que essas facções vão desaparecerem imediatamente. O que é que pode acontecer na prática? O que é que pode acontecer? Vamos lá. Congelamento de bens e contas ligadas às facções em território americano. Maior cooperação internacional entre agências de inteligências, polícia e órgãos financeiros, punições mais severas para empresas, bancos ou pessoas que sejam acusados de financiar ou facilitar atividades dessas organizações e monitoramento mais intenso de rotas de tráfico, lavagem de dinheiro e movimentações internacionais. Por outro lado, especialistas afirmam que o impacto direto sobre a atuação diária do PCC e do Comando Vermelho dentro do Brasil pode ser limitada no curto prazo, porque essas organizações já operam na clandestinidade e possuem estruturas próprias de financiamento e controle territorial. O principal alvo da medida parece ser o fluxo internacional de dinheiro, armas e apoio logístico. Há também uma forte discussão política e diplomática. O governo do presidente Luiz Inácio Lula da Silva criticou a decisão, alegando que ela pode representar interferência externa em assuntos brasileiros e criar riscos econômicos e jurídicos para empresas que atuam em áreas onde as facções possuem influência. Outro ponto debatido é que quando um grupo recebe a classificação de terroristas pelos Estados Unidos, as autoridades americanas passam a ter instrumentos legais mais amplos para investigações internacionais, sanções e operações de inteligência. Alguns juristas e promotores brasileiros consideram isso útil para combater o financiamento do crime. Outros temem precedentes para ações externas mais agressivas. Em resumo, o PCC e o Comando Vermelho não deixam de existir por causa da classificação, mas passam a enfrentar maior pressão financeira, internacional e diplomática. O verdadeiro impacto será medido nos próximos meses, especialmente na capacidade das autoridades de

rastrear o dinheiro, bloquear redes de apoio e enfraquecer a estrutura econômica dessas organizações criminosas, agora também entendidas como terroristas. Tá aí um resumo da nova classificação do PCC e do Comando Vermelho. E hoje nós vamos encerrando. Hoje celebramos o início de um novo mês, o abençoado 1º de junho. Falamos da importância das crianças, da família, da imprensa e do cuidado com o meio ambiente. Recordamos com carinho o aniversário do saudoso Francisco Campione, falecido, seria hoje, cuja memória continua viva em nossos corações e de todos nossos familiares e amigos. E celebramos com alegria o aniversário da querida Marli Stenico, esposa do Milton Stenico, quinzista roxo, desejando-lhe saúde, paz e muitas bênçãos. Passamos por Piracicaba, pela nossa região metropolitana, pelo Brasil e pelo mundo, acompanhando os fatos que movimentaram a sociedade, a economia, o esporte e a vida das pessoas. Refletimos sobre os desafios do presente, mas também sobre a esperança que nos impulsiona a seguir em frente. Falamos da necessidade de estudarmos com carinho os nossos candidatos a deputado estadual, a deputado federal, ao Senado, né? Os dois senadores que nós vamos escolher, o governo do estado e também o governo federal. Acima de tudo, renovamos a nossa fé. Porque a vida é feita de encontros e despedidas, de lutas e conquistas, de lágrimas e sorrisos, e em cada momento Deus continua escrevendo a nossa história com amor, sabedoria e propósito. Que você siga este dia com o coração leve, a mente tranquila e a certeza de que nenhuma oração é esquecida por Deus. Que a paz visite o seu lar, que a saúde fortaleça seu corpo, e que a esperança ilumine os seus caminhos. Entregue o seu caminho ao Senhor. Confie nele e ele agirá. Salmo 37, versículo 5. Entregue o seu caminho ao Senhor. Confie nele e ele agirá. Muito obrigado pela companhia, pelo carinho, pela audiência e pela deferência e principalmente pela amizade de todos os dias. Fique com Deus. Tenhamos uma semana extraordinariamente abençoada. E lembre-se, enquanto houver fé, haverá força. Enquanto houver gratidão, haverá motivos para sorrir. E enquanto houver Deus no comando, haverá esperança. Até amanhã, se Deus assim nos permitir. Gratidão, Senhor, gratidão pela vida, pela família, pelos amigos e por mais um amanhecer. Um forte abraço a todos. Fiquem na paz. Na santa paz de Deus. Obrigado. Até amanhã, se Deus assim nos permitir, tá bom? Se cuidem e cuidem de todos que estão à sua volta. Cuidem de todos que estão à sua volta e tenhamos aí um início de mês abençoado. Obrigado, gente. Se cuidem. Se cuidem.

gente! Onde ela tá? Eu tô aqui! Cheguei chegando! E você, como está nesta segunda-feira maravilhosamente nublada aqui em Piracicaba? Acorda, menina! Acorda, povo! Maravilhoso! Isso aí, gente! Segundou aqui pra mim, segundou aí pra você já? Não? Então bora lá! Vambora, gente! Segunda-feira lá!

segunda-feira. Acorda, meu povo maravilhoso. Segunda, terça, quarta, quinta, sexta, sábado e domingo. Todos os dias é dia para ser vivido imensamente, intensamente, maravilhosamente. É isso aí, gente. Segundona, segundou para mim, segundou para você. Que legal, que legal. E hoje, além de segunda-feira, o que que é, o que que é? 1º de junho, olha só, gente, 1º de junho, e o que 1º de junho dá e traz pra gente, olha, olha, olha, olha, olha, olha o que vem aqui.

Quem gosta de arraial? Quem gosta de festa junina? 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Quem gosta? Pamonha, milho verde, quentão. Quem gosta de

semana aqui, esse mês aqui. Vamos, bora lá com a Web Interiorana, gente. A Web Interiorana tá aqui pra alegrar o seu dia, pra alegrar a sua semana. Então eu agradeço desde já a sua companhia. É isso aí, gente. Só um minutinho.

estamos começando aqui. Começou com o pé direito, porque eu cheguei aqui agora. Dei uma afogada que vou falar para vocês. Mas não tem problema. Vamos continuar o nosso programa. Porque, como eu falei, dia 1º de junho. Gente, acabou maio. Maio eu nem percebi. De tanta coisa que aconteceu em maio. Ai, mas que bom que chegou junho. Muitas festividades, gente. Nossa, muita coisa. Daqui a pouco eu vou passar para vocês aqui um calendário, um cardápio das festas que teremos aqui na cidade. Que legal. Mas então hoje é segunda-feira, 1º de junho. E estamos abrindo as portas, né, para esse novo mês. Chegou o mês de junho das tradições, das festas comidas, das comidas típicas, das bandeirinhas. E aí, gente, falando em bandeirinhas, tem ruas já enfeitadas também. Por quê? Porque esse mês também é mês de Copa. E eu passei hoje de manhã, estava nublado, mas assim mesmo deu para ver as bandeirinhas e as ruas já pintadas já com a cor da bandeira brasileira, verde e amarelo para tudo quanto é lado. Maravilhoso, gente, maravilhoso. Esse clima de Copa, né? Muito bom. E vai emendar com festa junina. Nós não vamos ver junho passar. Não vamos. Mas então que essa semana, que essa primeira semana e essa primeira segunda-feira, né, nos convide para recomeçar, renovar as nossas energias e seguir em frente sempre com esperança. Porque junho, ele traz muitas festas. Então nós vamos comemorar bastante, festejar bastante, músicas maravilhosas e vamos também agradecer a cada dia, a cada dia. E para isso, hoje está nublado aqui, Piracicaba amanheceu numa neblina daquelas, mas não tem problema porque o sol, o nosso maravilhoso sol, daqui a pouco ele vai estar a pino aqui. É, eu já verifiquei que não vai chover hoje aqui na cidade, provavelmente vai esquentar um pouquinho mais agora. Não tá frio, tá gostoso, uma temperatura muito agradável. Mas é muito bom a gente já começar clareando, jogando as nossas energias e as nossas boas vibrações para o universo. O mundo precisa de luz, precisa da nossa luz. E nós também, quando a gente manda a luz, a gente também recebe. Então que a gente participe desta celebração e vamos clarear com o nosso roupa nova, vamos clarear os nossos pensamentos, as nossas atitudes, as nossas ações, as nossas vibrações, certo? Bora lá então, eu trouxe sempre roupa nova e eu adoro quando eles chegam. Olha lá, bora lá curtir com roupa nova.

pouco de luz nesta vida. Oh, maravilha, um pouco de luz em você, em mim, em todos nós. É isso aí, vamos clarear todos os nossos desejos, as nossas atitudes, os nossos pensamentos, que sejamos um ponto de luz, a nossa casa, gente, o nosso lar, seja um ponto de luz neste universo imenso, certo? E assim a gente vai levando e clareando. É isso aí, gente. Olha, eu recebi aqui calendário da saúde para esse mês de junho, sabia? É, nós temos o junho vermelho. Incentivo à doação de sangue e à solidariedade. Doe sangue, doe vida. Que legal, gente. Solidariedade, tudo de bom. Quando você doa sangue, você também é solidário, certo? Tem pessoas que não podem doar, né? Então, elas já são conscientes, então elas não podem doar. Tudo bem. Mas quem pode, bora lá. Também temos... Hoje tá difícil, gente. Junho laranja. Conscientização sobre anemia e leucemia. Diagnóstico precoce salva vidas, sabia? É, gente. Então, informe-se e cuide-se. Anemia e leucemia, tudo ligado ao sangue. E o junho violeta, combate à violência contra a pessoa idosa e valorização do envelhecimento. Respeito não tem idade, gente. Ó, eu vou aproveitar. Eu vou aproveitar esse junho aqui, que falou sobre o junho violeta. E eu fiquei assim, não indignada, mas assim, não sei se vocês viram nas redes sociais aí, umas pessoas falando, querendo que não fosse, a prefeitura não deixe ficar instalado na rua de uma certa, lá da capital, da Lapa, né, da de São Paulo, não pode ter casa de residenciais para idosos, para residenciar lar de idoso. Estão fazendo um abaixo-assinado e vão lá na frente filmando, gente, filmando. E gritando, eles pegam uma caixinha de som nesses rock pauleira e colocam na janela, assim, para o lado de fora, para o som ir para o lar do onde tem os idosos, que são casa de idosos. Gente, imagine, a gente fala tanto em solidariedade, amor ao próximo, caridade. Como que umas pessoas fazem isso? Porque não vão envelhecer? Ninguém aqui vai envelhecer? Nós vamos virar, ficar para semente? Não, você tem 20, 30, 40... E a pessoa que estava falando isso, ela tinha já mais de 50 anos. O que, que ela estava pensando? Que ela vai viver aqui para quê? Vai ficar Matusalém? Não é louco. É uma pessoa assim, sem noção. Se a prefeitura deu alvará, está tudo certinho, tem mais é que deixar. O idoso não faz barulho. Muito pelo contrário, ele respeita o silêncio. Para com isso, gente. Pelo amor de Deus. Se essa moda pega, hein? Se essa moda pega, a gente não vai poder mais ser idoso mais na rua da gente? Já pensou? Os vizinhos mais novos querer, não pode morar aqui porque você é idoso? Tá perdido então esse mundo. Fiquei indignada mesmo. Pelo amor, falta de caridade, falta de sensibilidade, falta de senso em saber que todo mundo vai envelhecer nessa vida. Graças a Deus, quem que quer ficar aqui para semente? Toma banho, é isso aí mesmo. Ainda bem que ele mostrou a cara dele, né? Ele e uma senhora lá também, que já estava mais de 50 mais lá. Mostraram a cara, todo o Brasil vai ficar conhecendo agora as pessoas que se dizem, né? Lindos e maravilhosos. Pare com isso. Então tá bom. Vamos lá. O 15 jogou sábado aqui contra o Noroeste e teve um empate, 1-1. E agora próximo sábado vai ser aqui também em Piracicaba. Daqui a pouquinho já passo para vocês, para quem ainda vai jogar. Mas que legal, né? Jogou 1-1 e a equipe WI estava lá, fez a narração, né? A gente não pode transmitir as imagens, mas a narração de João Mendonça, comentários do Rogério Silvino e a técnica com Gilson Bom Sucesso. Muito bom, muitas visualizações, a audiência maravilhosa. Então é isso aí, Piracicabano gosta de ouvir Piracicabano narrando o seu jogo, o seu 15, o Nhoquinha aqui de Piracicaba. É isso aí, gente, é isso aí. Bora lá então para mais uma música? Vou tocar o Baile da Fazenda com o nosso Roberto Carlos. Fazenda tem tudo a ver, né, com festa junina. Então bora lá, Robertão.

Não volta mais. É isso aí, Roberto, Roberto. Bailão da Fazenda, é isso aí, gente. Hoje é dia 1º, né? Falei já, 1º de junho. Que legal, estamos no meio do ano. E tem bastante gente que faz rituais, né? Então tem um aqui que é o ritual de você soprar canela na porta da entrada da sua casa. Quem nunca? Quem nunca? É isso aí, gente. Então, né, é uma das superstições. Tem bastante gente que tem outras superstições, outros rituais. E tem gente que não, que nem liga, nem liga, né? Então, olha, os rituais... Oh, mas para um pouquinho, bem, já vou. Os rituais acompanham a humanidade há milhares de anos. E eles estão presentes na religião, no esporte, na política, na família e até em atividades simples do dia a dia, gente. E muitas vezes a gente nem sabe, nem percebe que está seguindo um ritual. Tem dona de casa que começa assim, pelos quartos e vai descendo. Ou então pela cozinha e vai subindo. Ou então uma linha reta. Começa de dentro do quintal para dentro. Ou da calçada para dentro. É um ritual. Ó, pera aí, moça, eu já tô indo. Mas então, o ritual funciona como uma ponte entre a intenção e a ação. Quando alguém faz sempre a mesma coisa antes de um evento importante, ou até no mesmo do dia a dia, cria uma sensação de preparação e segurança. Um locutor que organiza a mesa do estúdio antes de entrar no ar, um atleta que amarra o tênis de uma determinada forma, ou uma família que se reúne para o almoço de domingo, estão realizando rituais. O interessante é que o poder do ritual nem sempre está no ato em si, mas no significado que atribuímos a ele. O ritual ajuda a marcar momentos, criar identidade, fortalecer vínculos e dar estabilidade em um mundo cheio de mudanças. Não é verdade, gente? A gente não fica mais seguro quando a gente cumpre aquelas coisas assim que estão já no nosso dia a dia? Quando tem aquela mudança brusca, a gente fica meio perdido, né? Perde um pouco o equilíbrio, até a gente se equilibrar novamente. Por outro lado, quando o ritual se transforma em superstição rígida, que é quando a pessoa acredita que algo dará errado se não repetir exatamente um gesto, e tem pessoas que são assim, viu? Tem pessoas que são assim. Ele pode limitar a liberdade e gerar ansiedade. Olha só. Talvez a grande questão seja esta. Os rituais servem para nos ajudar a viver melhor ou para nos aprisionar. Quando servem como lembretes de valores, objetivos e gratidão, costumam ser aliados poderosos. Quando passam a controlar nossas decisões pelo medo, perdem seu propósito. No fundo, todos nós temos rituais. O café da manhã, o cumprimento de um amigo, a oração antes de dormir, a abertura de um programa de rádio, são pequenas ações que dão ritmo à vida e transformam momentos comuns em algo significativo. Por exemplo, no nosso programa aqui, eu me acostumei a abrir com a música Clarear, do Roupa Nova. Por quê? Porque é gostoso, eu gosto de ouvir a música. Eu gosto e parece assim que eu estou mandando realmente energias boas para o universo e para quem está sintonizado, para quem está precisando, às vezes, de uma música gostosa, de boas vibrações. Então, não chega a ser um ritual, mas é uma coisa gostosa que eu gosto de fazer, certo? Agora, também lá atrás, né, que falou que desde muito tempo atrás na humanidade, os três reis magos, eles não levaram para Jesus ouro, incenso e mirra? O ouro era um presente dado aos reis. Simbolizava a realeza de Jesus, reconhecendo-o como rei. Eles levaram um incenso, que é uma resina aromática usada em cerimônias religiosas. Ao ser queimado, sua fumaça sobe aos céus, simbolizando oração e adoração. Representava a divindade de Jesus. E a mirra, uma resina usada em perfumes, medicamentos e também no preparo de corpos para sepultamento. Simbolizava o sofrimento e a humanidade de Jesus
antecipando sua morte e ressurreição. Então, tudo tem seu simbolismo, seus rituais, suas superstições. A gente só não pode deixá-la, ela nos controlar, né? É muito bom. Mas quando ela nos traz aquela energia muito boa, tudo bem também, gente. E se você não tem nenhum ritual, também fique frio, fique legal. Então, hoje é segunda-feira. Hoje o Tucas Pizzaria não está funcionando, gente. Hoje é o dia dele arrumar, organizar, abastecer a pizzaria para atender melhor todos da clientela dele, certo? 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É isso aí, aquela borda recheada maravilhosa, muito bom, muito bom, muito bom mesmo. 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É isso aí. Bora de música, gente. Isso aqui eu já toquei. O bailão da fazenda já foi. Ó, vamos trazer, então, aqui do jeito que a moçada gosta, gente. Que esse tem que ser música de, né, pra sacudir já amanhã, porque senão a gente dorme. Bora lá.

Camargo e Luciano, do jeito que a moçada gosta. Esse mês aqui vai ser isso, gente. É só música, música e futebol. Nós nem vamos ver junho passar. Quando a gente se der conta, já estamos em julho. E ainda vai sobrar a festa junina para julho. Será a festa julina. É isso aí, mas bora lá, porque é muito bom. É uma delícia dançar, gente. Como foi seu final de semana? Conta pra mim. Foi bom? Foi bom? O meu foi maravilhoso. Maravilhoso. Fui ver minha mãe no dia da família. Que legal, que legal, que legal. É uma delícia compartilhar a minha família com a família de todo mundo lá. É uma delícia, maior delícia. É, depois, meninos, vim aqui, fui turminha lá das minhas amigas comemorar o nosso aniversário. Quanta gente fazendo aniversário em maio! E foi muito bom. E à noite, depois, no final do dia, fui de voluntária aqui na festa do Atlântico. Fiquei na barraca do pastel. Nunca vi tanto pastel na minha vida. Fritando pastel, desmontando pastel. Quanto pastel, mas quanta gente tinha. O povo estava sedento de festa junina. A escola estava bombando. E quem veio para a região aqui do Carrefour, parece que teve festa coreana aqui no Carrefour, no estacionamento do Carrefour, mas estava assim atolado de carro, atolado, juntou a festa aqui no Carrefour, o povo que foi fazer compra no Carrefour, a festa aqui no Atlântico, daí tem um restaurante japonês aqui também na entrada aqui do Atlântico, não tinha mais lugar para pôr carro, não tinha, tava um furdúncio, não tava Roberto Carlos aqui, mas tava com um furdúncio, mas tava bom, é bom, muito, é gostoso, você sente a vida, você sente vida, vida, vida, vida, vida, muito gostoso, mas essa vida também é assim, é um tempo determinado, né, gente? Porque você ficar muito na vida assim, você fica estressado. Tudo tem seu tempo, tem a sua duração. Né? Seu tempo, é duração. É isso aí. Porque toda hora, nessa bagunça, não dá, não. A gente fica meio trelelê, trelelê. E agora, semana que vem, essa semana aqui já começa. Olha, dia 4 é feriado, dia de Corpus Christi. Vai ser uma quinta-feira. Será que vai ser feriado prolongado? Vai juntar quinta, sexta, sábado e domingo ou não? Porque como agora a jornada ficou 5x2, eu não sei se mexeu nesses feriados prolongados. Será que vai? Porque ninguém comentou, né? Ninguém comentou como vai ficar os feriados. Bom, então, quinta-feira, dia de Corpus Christi, dia 4 de junho. Por aí. E daí já começa a festança já no dia 5, já vai embora. E vai embora tudo. Se você participa de alguma sociedade, comunidade, paróquia, que vai ter festa junina, se quiser mandar aqui pra gente o nome, a gente divulga, viu? As datas, o horário certinho, a gente divulga aqui, porque aqui a gente quer que o povo se divirta também. Então, bora lá, vamos nos divertir com Rio Negro e Solimões, Clube do Batidão!

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1: 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Só na pressão no Clube do Batidão. Eu duvido que você não mexeu nem o dedinho do pé. Eu duvido, duvido. Porque uma musiquinha dessa, um musicão, dá vontade de sair bailando por aí. Gente, é muito bom, muito bom. Mas sabe o que eu vou fazer agora? Ó, ó, ó. Vou pro WhatsApp aqui, que já está bombando. Quem que acordou aqui no Clube das Meninas? Clube do Batidão das Meninas? Bora lá, gente. A Marilena foi a primeira. Ê, Marilena. Começando mais um mês abençoado por Deus. Assim seja. A dona Denise, bom dia. Que a sua semana seja incrível. Será? Já estamos aqui. A dona Lia mandando um coração. O Dom já chegou, Lia. Beijão pro Dom. A Sandra Rezende, para hoje, um dia de bênçãos para cada um de nós. Que a paz prevaleça e que a fé sempre se fortaleça, pois os planos de Deus são perfeitos, mas só são, Sandra Rezende. A Lili Lizete, bom dia, coração, bom dia. A Roseli está trabalhando, bom trabalho aí, Roseli. Em tempos difíceis, ele me esconderá em seu abrigo. Oh, assim seja, Roseli, assim seja. Que Jesus, nosso Pai que nos criou, que Ele esteja sempre conosco em nossas orações. E daqui a pouco eu vou ler um Pai Nosso que eu recebi esses dias. Eu vou ler para você, eu vou aproveitar agora. E vou ler porque eu achei muito bonito. Eu achei muito bonito, gente. Então eu vou ler aqui. Se você quiser, você vai orando aí também. Olha só. Pai, nosso Pai, que estás em toda parte, santificado seja o teu nome no louvor de todas as criaturas. Venha a nós o teu reino de amor e sabedoria. Seja feita a tua vontade acima dos nossos desejos, tanto na terra quanto nos círculos espirituais. O pão nosso do corpo, da mente, dá-nos hoje. Perdoa as nossas dívidas, ensinando-nos a perdoar nossos devedores com esquecimento de todo o mal. Gente, não permitas que venhamos a cair sob os golpes da tentação de nossa própria inferioridade. Livrai-nos do mal que ainda reside em nós mesmos, porque só em ti brilha a luz eterna do reino e do poder, da glória e da paz, da justiça e do amor para sempre. Assim seja. Gente, livrai-nos do mal que ainda reside em nós mesmos. Muito edificante esse Pai Nosso. Eu amei. Eu guardei aqui para mim que isso aqui, eu, todos os dias eu farei essa oração comigo mesma. Olha só, muito bom. É isso aí. E voltando ao WhatsApp com as minhas amigas, nós... Gente, é muito bom ter amigos. É muito bom mesmo. Você se sente em casa, em casa. E jogando bingo com pessoas 50 a mais, é mais divertido ainda. Uma troca prenda. Ah, esse aqui eu tô precisando. Ah, esse aqui eu não quero. Ah, aquele lá eu quero, eu preciso. Ah, mas foi muito gostoso, gente. Depois a gente ri sozinha. A gente vai lembrando.

A gente já tem que começar, pelo menos aqui na nos amistosos, ganhando. É isso aí, que foi muito bom. Então, 6-2 nos panamenhos. E depois a equipe inteira do Panamá foi tirar foto com o Neymar. Que legal, mas que legal mesmo, povo. Bora lá, vamos ver o que eu coloquei aqui. Jadson, porta do mundo. É porta do mundo? Deixa eu ver. Porta do mundo, bora lá com Jadson.

Jadson, Porta do Mundo, legal essa música. Cantando, interpreto a poesia, levando alegria onde há solidão. Porque a música é tudo de bom, gente, tudo de bom. Ela conversa com a gente, ela conversa com o nosso coração. E quem está solitário, cante. Dance, a solidão vai embora. Você se sente aconchegado pela canção, certo? Então, cantando, interpreto a poesia, levando alegria onde há solidão. É isso aí, é isso aí. O nosso programa também. Aqui a WI Web Interiorana, ela quer fazer parte da sua vida, da sua manhã. E hoje, com o retorno do João Mendonça, logo de madrugadinha, trazendo os louvores, as mensagens edificantes, porque é muito bom

0: acordar, levantar da cama, agradecer e louvar. Certo? É maravilhoso, gente. É, hoje estava nublado, aquela cerração, aquela neblina que não se dava para enxergar. É muito legal. Mas eu acho bonito também, é gostoso. Então você já levantou, já louvou, já agradeceu e depois agora está aqui conosco no Alô Magal, esse programa que sacode mesmo. Levanta segunda-feira, levanta dia. Porque segunda-feira é o dia de colocar a casa em ordem, certo? Teve visitas, você ficou mais assim, sem fazer nada, só deixando as coisas. Amanhã eu faço. E hoje ou amanhã chegou, que é hoje, segunda-feira, dia de lixeiro, dia de ver a despensa como que tá para abastecer. Então, bora lá, gente. Muita energia, necessita de muita energia. É isso aí, é isso aí. Então, já vou aproveitar e eu vou dar um alô aqui pro meu amigo Rogério Silvino, que está na audiência aqui lá da turminha da Rádio Web Interiorana. É, ele que é da RS Mecânica, do distrito de Tanquinho. 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É, liga para ele lá, agenda seu horário, que não pode sair com o carro fazendo barulho. É, pode ficar na estrada e você já viu, né? Na estrada, parado, carro quebrado, não dá bom. Não dá, dá ruim. É isso aí. Ai, ai, não. Ai, ai, ai. Gente, vocês... Tem raiva? Vocês sentem raiva? Sente raiva? Sabe aquele móvel assim que quando você passa, você deixa o dedinho lá na quina? Você sente dor, não sente? Mas você sente raiva também que você sai xingando? Quem que tirou esse móvel daqui? Ai, né? E vai os palavrões afora. É, e quando você tá na rua, você tá dirigindo, a pessoa te fecha, ou então ela te dá uma buzinada assim, que a sua alma sai do corpo, do susto que você leva. Você fala assim, mas não fiz nada. E a pessoa vem em cima de você, sentiu raiva? Sentiu raiva? Ai, meu Deus. É. A gente pode sentir dor? Pode, mas a gente não precisa sentir raiva. Nessas horas você abençoa aquele móvel. Que bom que eu tenho esse móvel aqui, que maravilha. E vai embora sentindo dor. A pessoa desmentelou você no meio do trânsito, xingou, vai com Deus, Deus te abençoe, e vai assim, mas não sinta raiva, né? Porque a dor faz parte da nossa vida, não tem como não sentir dor. Ela nos mostra que algo aconteceu, que houve uma perda, uma decepção, uma dificuldade. Agora, a raiva, porém, é uma escolha que muitas vezes prolonga o sofrimento. Sabe, eu já várias vezes eu já esqueci o dedinho naquela quina. É uma dor daquelas. Daí eu já começo. Em vez de xingar, eu já fico massageando o dedinho e vou orando. Falei, ai que beleza, ai que beleza, ai que dor. Vai passar. Para não blasfemar, para não verbalizar palavrões, certo? Porque isso não faz bem. Não faz bem. Porque sentir dor é humano. Sentir tristeza, frustração, desapontamento faz parte da nossa caminhada. Mas quando alimentamos a raiva, nossa, daí carregamos um peso que acaba machucando mais a nós mesmos do que aos outros. Podemos aprender com a dor, crescer com ela, seguir em frente, mas sem permitir que o ressentimento tome conta do nosso coração. Perdoar não significa esquecer o que aconteceu, mas escolher não viver preso ao que nos feriu. Então hoje a gente tem que lembrar que a dor, ela pode nos visitar, pode visitar a nossa vida, mas a paz pode decidir permanecer. Então que a gente se decida pela paz, que escolha a paz. Posso sentir dor, mas não preciso sentir raiva. Posso sofrer uma queda, mas posso me levantar com sabedoria e serenidade. É isso aí, gente. Dor a gente vai sentir mesmo. Dor vai sentir todos os dias. Pode ser uma dor física, uma dor emocional. Só que a gente não deve nunca levar conosco a raiva, o ressentimento. Porque faz muito mal interiormente, né? Faz muito mal, faz muito mal. Então eu trouxe aqui o Vitor e o Léo. Eu adoro esses dois momentos. Eu adoro. Bora lá curtir momentos com esses irmãos, Vitor e Léo. Bora
1: Essa
0: lá.
1: próxima canção é um blues, eu fiz em homenagem à cidade de Abricampo, onde fomos criados, depois de ter sonhado com o nosso avô, que foi a profunda referência de caráter e verdade da gente.

música linda. O tempo, gente, o tempo não cura, não. O tempo não cura. O tempo nos ensina a viver. Nos ensina a nos adaptar a certas situações, certo? A não carregar o peso que não é nosso. Ele nos ensina o tempo, ele não cura, ele nos ensina a viver. Muitas vezes a gente pensa, ai, se eu soubesse isso lá atrás, eu não estava preparada naquele tempo, porque eu não vivi, né? Eu tive o tempo certinho para ir aprendendo, então o tempo nos ensina a viver. O que passou, passou, ficou lá atrás. Daqui para frente que conta, é de agora, desse exato momento que nós temos o agora, porque um minuto atrás já não serve mais, mas o daqui para frente é o que conta. Então, o tempo ele não cura, o tempo ele nos ensina a viver daqui para frente. É o que eu vou ser, o que eu escolhi, o que eu vou carregar comigo, o que eu vou soltar. É isso aí, para isso que serve o tempo, para mais nada, é. Não vai curar nada, não. Ele vai ensinar. Só isso, só isso. Há momentos que o coração pede resposta. É, ele só pede resposta. O momento é hoje, é agora. É agora. Então, a gente tem que saber o que a gente quer. E o tempo, ele nos ensina sempre. Ai, é muito bom, né, gente? Muito bom. Deixa mais que eu... Eu separei várias coisas aqui. Ó, o Jorge Bolt chegando. Ó, Jorge Bolt, bem-vindo. Bom dia. Segundou aí em Santa Bárbara, Jorge Bolt. Então, sintam-se abraçados aí, os nossos vizinhos barbarense. Eu sei que tem bastante gente aí de Americana, Limeira, Iracemápolis, Cordeirópolis. Legal, gente. Campinas, São Paulo. São Paulo também, os paulistas nos ouvindo. Sejam bem-vindos. 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É isso aí, é isso aí. E tenho dito do bendito. 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Isso aí, tecnologia sempre a favor da vida, a favor da saúde, é isso que importa, vamos lá, gente, vamos lá, vamos lá de Alceu Valença, Geraldo Azevedo, moça bonita, olha...

Moça e Geraldo Azevedo. Moça bonita, seu olho brilha, brilha muito, mas muito mesmo. E eu lembrei aqui agora, olha só. Moça bonita, lembrei da Dona Suzana. Ó, Dona Suzana, mãe de Marilena, é. Sábado nós estivemos lá com Dona Suzana, sempre simpática. Dona Suzana, ela pega o tempo dela, além dela cuidar do jardim na frente da casa dela, ali na pracinha, ela ainda disponibiliza do tempo dela e do dinheirinho dela para comprar lã e fazer cachecol, gente. Ela faz cachecol para criança. E eu ganhei dois. Eu ganhei três. Ela falou, escolha aqui. Eu peguei um para... Eu já tinha um aqui para Sofia, peguei um para Júlia. Só que daí lá em Orlando tem dois irmãos, Noah e Aquiles, que eu levarei quando chegar lá, estará inverno, inverno lá, já viu. Eu já tirei foto, já mandei para minha nora, ela amou, é muito lindo. Então, gente, se você é crocheteira, costureira ou é tricoteira, faça essa caridade, faça essa caridade. Eu ganhei como presente, certo? Mas ela distribui assim para entidades assistenciais, para o centro, para o comunitário, lá, centro comunitário. É, então, você pode fazer isso, você pode ser voluntária e você não quer sair da sua casa, faz na sua casa, depois você leva para uma entidade. Ela faz isso. Então, um beijo enorme para a senhora, Dona Suzana. Bom dia, a senhora tem um maravilhoso dia. A Carlinha também, o Sandro, tudo de bom para vocês. E para Dona Marilena, que pediu, olha, ela pediu aqui, olha só, eu vou tocar agora com a Beth Carvalho, Andança, muito legal, Beth Carvalho, aquela canta.

Andança, andança, cadê você, minha querida? É, andança com a Beth Carvalho, que se foi já, mas que voz, não? Que voz maravilhosa, maravilhosa. Gosto muito, curtia muito Beth Carvalho, muito, muito. Gente, hoje nós não falamos o que, dia hoje, dia 1º de junho. É, mas aqui tá errado. Você falou que é 1º de junho. 1 de junho. Dia de quê? É, não é julho não, bem, é junho. É, olha, hoje é dia da imprensa e dia mundial da criança em vários países, gente. É, dia da imprensa celebra o início da circulação do jornal Correio Brasiliense em 1808 aqui no Brasil. Olha só que legal, muito, muito tempo esse jornal, hein? Correio Brasiliense. Dia de Caxias, homenagem ao Duque de Caxias, patrono do Exército Brasileiro. Também início da Semana Nacional do Meio Ambiente, que é o período de conscientização que antecede o Dia do Meio Ambiente, que agora é dia 5 de junho, vai ser. Então, hoje inicia a Semana do Meio Ambiente. Então, nós vamos ter várias comemorações. Fique esperto aí nas TVs que vai ter muita coisa boa aí. E olha só também hoje, gente. É a primeira transmissão de TV colorida no Brasil. É um fato histórico ocorrido nesta data, 1º de junho, porque antes era TV preto e branco. Eu lembro que minha avó comprava um papel, acho que era papel celofane, não sei, colorido e colocava a tela da TV, gente. Olha só que situação! Que situação! Agora vamos lá, internacionais e mundiais. Dia Mundial da Criança, né? Adotado em diversos países para defender os direitos infantis. Aqui no Brasil é comemorado dia 12 de outubro, mas então hoje é dia mundial. E Dia Mundial do Leite também, criado pela ONU, né, para comemorar a alimentação e a agricultura. E Dia Mundial dos Pais, instituído pela ONU para valorizar a importância dos pais na criação dos filhos. Realmente, é um dia mundial. Aqui no Brasil é em agosto, né? Primeiro domingo de agosto. É isso aí, gente. Então, hoje é dia da imprensa, dia de Caxias, dia na início da Semana do Meio Ambiente, primeira transmissão da TV colorida no Brasil. Dia Mundial da Criança, Dia Mundial do Leite, Dia Mundial dos Pais. É isso aí, isso aí. Muita coisa hoje, muita coisa. Um dia, uma data muito importante, muito importante. É isso aí. O que que nós vamos? O que que nós vamos? O que que nós temos aqui? É. Vambora. Vou tocar uma música. Não chegou ninguém aqui? Não. Ah, chegou. Sabe quem chegou aqui? Dona Valdelice, a Val, que é Val Salgados e Bolos. Se você tem alguma confraternização em mente aqui para essa semana ou para o mês, né? 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Bora falar com a Val, gente. Ela tem mais de 20 anos aqui na Quituteiraria. É, muito boa. E ela mandou também um alô aqui para nós. Vamos ler o que ela mandou para a gente? Bora lá. Bem-vindo, Junho. E já chegamos na metade de mais um ano. Verdade. Seja grato por tudo que aprendeu e conquistou até aqui. E que esse mês seja muito abençoado. Isso aí. Seja muito abençoado para você, para mim, para todos nós. É, junho promete. Junho vai ter muita festa, muita confraternização, muito jogo, muita copa, muito verde e amarelo aí pra rua. Você já comprou a sua camisa? Você já decorou a sua rua? Não. Pôs alguma bandeirinha na frente da sua casa? Não, também? Ah, mas há tempo ainda, que hoje é dia 1º. Muita água vai rolar, porque termina até dia 19 de julho. Então, muita água vai passar por baixo desta ponte. É isso aí, gente. Bora lá, vamos curtir o modão aqui. Quem vem? A Sapatilha 37. Com quem mesmo? Com Fala Mansa. Bora lá, gente.

Sapatilha 37, fala mansa, que legal, gente, que legal. A quem tá chegando aqui é Sandra Reame. Junho, seja bem-vindo. Lógico, vem em mim, Junho, maravilhoso. Você vê que gostoso, gente. Junho vai ser musiquinhas assim, gente, delícia. Vai ser um shot, um forró, que delícia. Música sertaneja, balãozinho de São João, uma delícia. Pipoca, quentão, amendoim, paçoca. Ai, meu Deus, que delícia, que delícia. E a gente não pode esquecer dos cafés da tarde, não, gente? O prazer de tomar o café da tarde, gente. Você tem esse prazer? Você se dá a este prazer? Você se permite? Eu me permito. Eu me permito. E o prazer de tomar café da tarde é único, porque ele vai além da bebida. É um momento de pausa em meio à correria do dia a dia, um convite para desacelerar e apreciar os pequenos detalhes da vida. Não é só sentar e comer, é aquele momento que você pausa e você saboreia aquele bolinho. Ai, que delícia, aquelas rosquinhas, aquelas broinhas. Uma simples xícara de café pode reunir amigos, fortalecer laços familiares, inspirar boas conversas ou proporcionar alguns momentos de reflexão e tranquilidade. O aroma que se espalha pelo ambiente desperta lembranças, aquece o coração e traz uma sensação de aconchego, gente, que é difícil de explicar. Certo? E o que tem de cafeteria se espalhando, né, pelo nosso Brasil afora? Porque o crescimento dessas cafeterias tem a relação com essa necessidade nossa, né, de cada vez maior, de encontrar um refúgio em meio à correria do dia a dia. E os empreendedores, eles ficaram assim, espertos, gente. É, porque as cafeterias, elas não vendem apenas o café. Elas vendem uma experiência, um lugar para respirar, conversar, trabalhar, ler um livro ou simplesmente observar o tempo passar. Você pega a xícara, que ela fica fumegando e você viaja na fumacinha daquele café, naquele aroma do ambiente, gente. É como se cada mesa dissesse silenciosamente: pode parar um pouco, o mundo pode esperar alguns momentos. Porque é assim que lá na Inglaterra tem o chá das cinco, você sabia? O tradicional chá das cinco. Aqui é o café. E lá ele é conhecido como afternoon tea, que ele surgiu na Inglaterra no século XIX como um momento para interromper as atividades da tarde. E eles fazem isso até hoje, gente, para fazer uma refeição leve e socializar. Não era apenas sobre tomar chá, era um ritual de convivência. E nós já falamos sobre o ritual hoje aqui. Um ritual de convivência, conversa e relaxamento. E para nós aqui é o bolo da tarde. Que delícia, um bolo com café. Pode ser café com leite, pode pôr o chá também, mas é uma delícia a gente parar. Nem que seja 5, 10 minutos parar. Fazer aquela pausa para o nosso cérebro, para a nossa mente, para o nosso corpo se conectar com a gente mesmo, porque conectados estamos o dia todo, mas a gente se reconectar interiormente. É para isso que serve o chá, o café, o bolinho da tarde. Bora lá? Hoje tem bolo? Tem, sim, senhor. Só falta escolher aqui o sabor, mas vou fazer. Vou fazer. E amanhã eu falo para vocês que bolo eu fiz, tá? Só para fazer. Vontade em vocês, é isso aí. Bora lá? Eu separei aqui, que daqui a pouco a gente já vai terminar, né? O Impossível é uma música, Guilherme Arantes com Biquíni Cavadão. Bora lá, então, vamos falar, vamos ver o que ele fala. O Impossível, bora lá.

Impossível, Biquíni Cavadão e Guilherme Arantes. É, eles falaram assim, impossível esquecer o que vivi. A gente não tem que esquecer o que a gente viveu, a gente só tem que ressignificar tudo, se não for boas lembranças, certo? Porque lembrança teremos sempre, sempre, sempre, sempre. Agora, a pergunta é que fica, né, na letra aqui. Como é possível viver com cemitério na cabeça? Já pensou? Não. Então, é impossível esquecer o que vivi, mas dá para ressignificar tudo. É isso aí, dá novo significado às coisas, aos pensamentos que vivem na nossa lembrança. Nós teremos que ter a festa no nosso olhar. Festa, o brilho, não perdermos nosso brilho interior. É, e é isso que o nosso programa aqui, o Alô Magal, às 8:30 da manhã, quer fazer por você, por nós. Né? O programa é nosso, não é meu, não é seu, é nosso. Que a gente passe momentos inesquecíveis, que a gente joga a tristeza para baixo do tapete, que ela não faça parte do nosso dia a dia. É, o nosso programa vibrante aqui, das 8:30 às 10 horas. Já estamos chegando ao final. E eu convido você a curtir o Gilson Bom Sucesso às 11:30, ele e o Galo, com muitas notícias do esporte, da política e muita música boa. É isso aí, gente. Eu tô ficando por aqui, mas amanhã eu espero vocês, tá? Tá difícil de levantar? Tá friozinho? Não tem problema. Pode ficar na sua cama, liga o celular, conecte-se com a WI Web Interiorana, que você não estará sozinho. Eu estarei aqui de manhãzinha, bem cedinho, João Mendonça com os louvores e as mensagens para agradecer o dia que começa. E depois comigo aqui, Alô Magal, muita música, bate-papo, reflexão. E depois o Gilson 11:30 também, muita música boa, esporte, política. Você não se sentirá sozinho, nós estaremos aqui ao vivo e a cores. Então, gente, até amanhã, um grande abraço e muito obrigada pela sua audiência, pela sua participação. Fiquem com Deus, um beijo e até amanhã!

0: 10:04.
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2: Bom dia, bom dia, bom dia. Mês de junho começou, hein? Rapaz, e o Manhã Mais Que Demais também. Eu sou Kleber Salles e tô chegando para te fazer companhia, viu? Vamos juntos nessas próximas 2 horas, levando até você muito sucesso, muita música boa, muita energia no seu rádio, muita alegria no coração, né? A gente tem que começar o mês desse jeito aí, viu? Pensando positivo, né? Olha, hoje, 1º de junho de 2026, e o nosso Manhã Mais Que Demais vai levar até você o melhor da música, os grandes sucessos da música pop, né? Do sertanejo, aquele pagodinho gostoso, né? Bem bacana pra animar sua segunda-feira. Segunda-feira tem que ser animada, hein? Nada de ficar aí pra baixo, viu? E hoje, segunda-feira, 1º de junho, é o dia da imprensa. É o Dia Mundial dos Pais, sabia? Pois é, é em junho, né? Homenageando aí os pais também. Tem a Semana do Meio Ambiente, que começa hoje também. Dia Mundial do Leite, início do Junho Vermelho, né? Também do Junho Verde, proteção do meio ambiente. É, e é isso, né? São aí as datas, os lembretes para esse início de mês, 1º de junho, hoje, que esse mês traga muitas coisas boas, seja, né, um mês de muitas realizações, muitas conquistas. É o mês que começa o inverno pra valer, né? Esse ano eu tô achando meio fraco de frio, viu? Eu que gosto do frio, eu gosto daquele frio mais geladinho, uns 8 graus, 7, 6, 5, por aí vai, né? Ai, ai, ai. Bora começar então o nosso Manhã Mais Que Demais, inclusive mês de junho também, mês aí de festas aí que a galera curte bastante, né? João Neto e Frederico abrindo nosso Manhã Mais Que Demais. E Michele Andrade.

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1: Com vocês e pra vocês, menos é mais no Turma no Quintal. Vambora!

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1: Tchau.
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0: Chicago e Whitney Houston, Higher Love. Demais esse som, né? Inconfundível a voz aí da Whitney, né? Essa versão aí é do ano de 2019. Essa música eu curto demais, viu? É sucesso também na voz do Steve Winwood, lá de 86 também. A Whitney Houston gravou essa música no comecinho dos anos 90, se eu não estiver enganado também, né? E a Turma do Pagode, com o grupo Menos é Mais, passou por aqui também na manhã Mais Que Demais. Agora o Jorge e Matheus dando sequência, hein? Dói!
1: Dói!

0: E vamos mandar embora a saudade e a tristeza agora, porque aqui não, aqui é só alegria.
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1: Israel e Rodolfo voltou com quem não voltava no nosso Manhã Mais Que Demais, fechando mais uma super sequência por aqui. Teve o César Menotti e Fabiano com Leilão, um dos primeiros sucessos aí dos caras, né, dos gordinhos aí do sertanejo. Daqui a pouco a gente volta com mais músicas, mais sucessos, mais sonzeira pra você nessa segundona aqui do Manhã Mais Que Demais, hein? Fica por aí!
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4: 10 horas e 30 minutos.
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0: Obrigado, gente. Um beijo no coração de vocês. Obrigado por terem vindo.
1: Muito obrigado. Um grande...
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1: Maravilha, maravilha. Depois do intervalo a gente volta com mais Sertanejo Classic. Não saia daí.
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2: 10 horas e 56 minutos.
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1: Isso é tudo por hoje, mas segura aí que está chegando mais um campeão de audiência aqui na rádio. Voltaremos na próxima edição com mais Sertanejo Classic.

0: 11:26.
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1: É isso aí, tô chegando nessa manhã, hein? Que manhã fria aqui em Piracicaba, hein? Eu achei que tá frio hoje mais do que outros dias. E um sereno, né? Uma nuvem aqui em cima, Deus meu! Hoje é 1º de junho, gente, estamos inaugurando um novo mês, hein? É um mês que marca o meio do ano, né? Diz que a gente pagou imposto até no dia 28 de maio, né? Depois daqui agora a gente começa a ganhar dinheiro. Espero, né? Hoje é 1º de junho, é o 152º dia do ano no nosso calendário gregoriano. E agora faltam 213 dias para acabar o ano, passar a régua, liquidar a fatura de 2026, que ainda tem muita água para passar por debaixo da ponte do rio Piracicaba, essa cidade maravilhosa. O mundo inteiro, hein? Eu estava vendo nossa audiência hoje de manhã. Vai para todo lado do mundo, meu Deus do céu, como está crescendo a Interiorana, passando as fronteiras, atravessando o Atlântico, o Pacífico, e chegando do outro lado do mundo. Que bom, né? Que bom, e que bom que você está por aqui também, né? Hoje é o dia Internacional da Criança. Nossa, a gente sabe que é 12 de outubro, o Dia da Criança no Brasil, né? Mas no mundo inteiro, o Dia Internacional mesmo da Criança é no dia de hoje, 1º de junho. Legal, né? É o Dia Mundial. E o Dia Internacional do Leite também é hoje. Hoje comemora-se, né? É um dia que foi criado, inclusive, pela Organização das Nações Unidas como Dia Internacional do Leite. Eu gosto de leite. A gente fala assim, eu não posso tomar leite, eu tenho não sei o quê. Eu, graças a Deus, não tenho esse problema por enquanto, né? Leite é gostoso demais, tá nós, né? Hoje também, gente, nos Estados Unidos é comemorado o dia do dinossauro. Dinossauro, você acredita que existiu dinossauro, Galo? Você acredita? Para de gritar assim. Você acredita que teve dinossauro no mundo? Teve. Estou falando para você. Tem uns bichos que até hoje parecem dinossauro. Tem até gente que parece dinossauro. Hoje também no Brasil é comemorado o dia da imprensa. Parabéns à imprensa, né? A gente utilizava a imprensa como como jornais escritos, né? Os jornais impressos, né? Mas hoje esse termo imprensa é para mídia, né? Para mídia em geral, né? Então, parabéns a todo mundo que está envolvido com a imprensa. Eu ainda gosto de folhear uma revista, folhear um jornal, ainda gosto. Raramente a gente está fazendo isso, né? Até porque não existe praticamente mais jornais impressos, muito pouco. Tinha jornal, Galo, que você torcia ele e saía sangue. O Notícias Populares, por muito tempo, liderou aí as vendas, porque era aquele jornal sensacionalista, né? Sensacionalista. Hoje tem os canais de televisão sensacionalista, que dá medo de assistir. Hoje é aniversário também dos municípios de Bom Despacho, Divinópolis, Guaxupé, Maria da Fé, Mercês, Paraopeba, Perdões e Tupaciguara em Minas Gerais. A nossa grande... Como Minas é grande, né? Minas é maior do que muitos países. Minas é muito grande. Muito grande. Muito grande mesmo. Aniversário também do município de Divinópolis, do Tocantins, lá em Tocantins. Aniversário dos municípios de Doutor Pedrinho e Iporã do Oeste, em Santa Catarina. De Igrejinha, no Rio Grande do Sul, de Itatiaia, no Rio de Janeiro, e também da cidade de Santa Fé de Goiás. E também São Luís do Norte e Senador Canedo, lá na Grande Goiás. Ei, Goiás, hein? Nós temos dois pré-candidatos à presidência da República, aí, o Caiado, que vem de Goiás, e também o Zema, que vem de Minas Gerais, né? Caramba, dois caras que eu aposto, hein? Eu apostaria neles, hein? Apostaria mesmo. Eu acho que são duas pessoas bem competentes que mereceria ter a chance de governar esse país tão desgovernado, né? Que mais? No cristianismo é dia de São Aníbal Maria de Francia, São Crescentino de Tiferno, São Herculano de Petiaro, São João Batista Scalabrini, São Just, Destino. São os santos, os personagens do dia de hoje, do nosso cristianismo. Gente, esse final de semana, aliás, foi no dia 30, nós perdemos um grande artista, né, que é o artista meu xará, o Gilson, o cantor Gilson de Casinha Branca, faleceu no dia 30, né, no dia 30, ele já vinha com um problema de saúde e acabou por falecer, a família que informou, a imprensa quase não falou, a imprensa aberta não falou. Esse grande compositor, Gilson, não compôs só Casinha Branca. Ele fez algumas músicas muito bacanas que você vai relembrar aqui comigo, músicas que fizeram parte da MPB e que fizeram um grande sucesso. Eu vou tocar a primeira de Gilson aqui, na abertura. Deixa eu achar aqui, ó. Não é cantada por ele essa música, né, Galo? Não. Essa música aqui fez muito sucesso. Eu vou deixar para depois essa aí, Galo. Estou falando da música do Emílio Santiago, que marcou a carreira do Emílio Santiago, Verdade Chinesa, lembra dessa música? Essa música é do cantor Gilson, ele que compôs essa música, e o Emílio Santiago gravou. Eu jamais imaginava que essa música era dele, né? Verdade Chinesa, adoro essa música, muito boa essa música. Né? Pode ser ela agora? Então vou tocar Verdade Chinesa, música do Gilson, em homenagem hoje ao cantor Gilson, que nos deixou, virou estrelinha também, né? O Gilson da Casinha Branca, que música que veio sendo regravada por muitos artistas. Fábio Júnior gravou, quem mais gravou? Gian Giovanni gravaram, muita gente gravou Casinha Branca, né? É uma música que fala mesmo ao coração, música assim das nossas origens, né? E que ele compôs essa música com dois amigos, em 15 minutos ele compôs Casinha Branca, em 15 minutos, sentado na varanda da casa da mãe dele, acho que é da mãe dele, e eles fizeram essa música Casinha Branca, que tanto sucesso fez. Mas eu vou tocar agora uma das composições também que marcou muito a carreira MPB, né, e a carreira de Emílio Santiago, que foi também composta pelo cantor Gilson, Verdade Chinesa.

Emílio Santiago aqui na Interiorana, hein? Essa música, essa canção linda. Verdade chinesa composta para esse grande compositor que nos deixou no dia 30, o cantor Gilson de Casinha Branca deixou também essa música aí como legado dele. Que linda música, né? Que linda, que bacana. Bacana demais. 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Estou aguardando você enquanto você faz o almoço. Vai picando aí a abobrinha, vai picando, que mais? É cebolinha. o bacon, né, para colocar no feijão. Enquanto você vai picando aí as coisas, a gente vai tocando música para você aqui, tá bom? 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Daqui a pouquinho eu vou falar do futebol, vou falar do Roberto Uniformes e também da RS Mecânica. Eu estava falando do cantor Gilson, você sabe que ele morreu, faleceu no dia 30, aos 73 anos. Aos 73 anos. Ele era do Rio Grande do Norte, do estado do Rio Grande do Norte, né? E ele foi reconhecido mesmo em 1979 com a canção Casinha Branca, que fez parte da novela Marrom Glacé. Eu lembro dessa novela. Muito boa, hein? Da novela Marrom Glacé. Se não me engano, a Vanusa trabalhou nessa novela, a Vanusa. É. E ele compôs várias músicas que fez grande sucesso. Ele compôs uma música para o Zé Augusto. É, Zé Augusto, não foi? Foi, né? Zé Augusto. Como é que chama a música do Zé Augusto que ele compôs? Fim de Solidão. Legal, Galo. Fim de Solidão. Vamos ouvir? Com Zé Augusto, música do Gilson, do cantor Gilson, que nos deixou no dia 30 agora. Vamos ouvir.

Tá aí, música do cantor Gilson, com Zé Augusto, Fim de Solidão. Roberto, uniformes esportivos, e aí, você já está se preparando para a Copa do Mundo? Ontem assistiu o jogão do Brasil? 6-2. Vai falar, mas era Panamá, mas e aí? Panamá está na Copa. não é? E o Brasil parece que tem muita gente jogando bem, né? Muita gente. Dois times, botaram dois times no campo. Eu gostei da seleção. Na verdade, eu não achei ruim a seleção, não. Não achei ruim. A gente tem o costume, né? Os jogadores, para nós, são estrangeiros, né? Acho que no elenco todo, parece que tem 6 ou 7 jogadores que jogam no Brasil. O resto é tudo estrangeiro. Gente que a gente nem conhece, né? Eu estou separando aí algumas figurinhas, né, do jogador. Algumas não, vamos publicar todas. Vamos publicar todas com o elenco da seleção brasileira e os detalhes da carreira de cada jogador, né? A altura que ele tem, o pé que ele chuta, os times que ele jogou, a gente já começou a disponibilizar. Se você entrar no Instagram da Interiorana, você já vai ter algumas figurinhas, né? Alguns jogadores que estão na seleção, 26 jogadores do Brasil que estão na seleção, vai estar tudo, a gente vai colocar tudo em destaque ali no Instagram. Não tem os botões de destaque? Em um desses botões eu vou colocar a seleção inteira, com todas as figurinhas, para você conhecer cada jogador da seleção brasileira, tá bom? 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Roberto Uniformes Esportivos, o que, que foi, Galo? Quer falar comigo, Galo? Fala comigo, Galo. Fala o que, que foi. Não. Ah, não, agenda, eu vou falar do futebol daqui a pouco. Deixa os corintianos chegarem, porque sem os corintianos eu não costumo falar muito. Eu nem sei como foi o Corinthians, galera. Para com isso. Quando os corintianos tiver, a gente fala da agenda, de como foi o futebol, principalmente o Campeonato Brasileiro. Aliás, os campeonatos vão dar uma paradinha aí, né, pela Copa do Mundo, 50 dias, mais ou menos, 50 dias sem a gente falar de Corinthians. Porque eles não vão estar jogando, não vão estar perdendo. Eles não vão perder, os corintianos não vão perder nesses próximos 50 dias, porque não vão jogar. Ai, Gal, você é triste, Gal, você é triste. Mas hoje eu estou fazendo uma homenagem ao meu xará, Gilson, né? A gente vai vendo que as nossas referências musicais estão indo tudo embora, tudo virando estrelinha, né? Quanta gente já foi, quanta gente está indo, né? E dessa vez foi o cantor Gilson, que faleceu no dia 30, aos 73 anos. Ele que já vinha doente há algum tempo, né? Estava internado e faleceu no dia 30, né? E a gente separou algumas músicas que ele compôs. Tem uma música muito bacana que a gente tocou bastante, e eu nem sabia que a composição era do Gilson. Essa aqui, ó, quer ver? Ó, deixa eu ver se eu acho ela aqui. Essa aqui, ó, quer ver? Essa aqui, ó. Pode soltar, Galo. Essa aí, ó. Essa é do cantor Gilson, também gravado pela Adriana. Quanto sucesso, hein? Quanto sucesso. I Love You, Baby. Com Adriana, mais uma composição do cantor que nos deixou no dia 30, o cantor Gilson, de Casinha Branca, hein?

0: Adriana, Adriana, aqui na interiorana. Adriana, composição de Gilson da Casinha Branca. I love you, baby. Ainda a esperança,
1: ainda
0: né?
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0: É, onde tem esperança, né? Esperança é a última que
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0: Calma aí, espera aí.
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0: Que bom, né? E aí? Te amar é tão bom, tão bom, tão bom. Quantas vezes você curtiu essa música, hein?

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1: Tá bacana, tá bacana.
0: Tá bacana demais. E aqui nesses primeiros minutos do nosso programa, enquanto os corintianos não chegam, eu estou homenageando esse cantor que fez uma grande diferença aí nos anos 70, final de 70, década de 80, né? Que compondo músicas lindíssimas, lindíssimas, que marcaram época e que às vezes a gente nem sabia que o compositor era ele, compositor meu xará Gilson, que nos deixou no dia 30 passado agora, né? Tem uma música dele que fez muito sucesso também, chamada Andorinha. Não sei se vocês vão ligar o nome da música à música. Eu, quando ouvi hoje de manhã, que eu estava separando algumas músicas, eu lembrei dessa música que marcou muito os anos 80, na voz do Gilson mesmo, do cantor Gilson, a música chamada Andorinha. Agora são meio-dia e oito. Começou a fazer almoço já? Tô sentindo cheiro aqui.

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Homenagem ao cantor Gilson. Dentro do meu quintal. O compositor de Casinha Branca que nos deixou.

E agora sim, o grande sucesso de Gilson, para encerrar essa homenagem. Não podia faltar, né? Casinha Branca, Casinha Branca, com Gilson.

O ano era de 1979. O que você fazia em 1979?

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1: É isso aí.
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1: gostei.
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1: Vamos pro esporte, é Galo, vai. Traz pra mim aí o campeonato. Vamos ver como é que foi.
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1: E agora? E agora? E agora como é que é?
0: Eu gosto.
1: Hoje eu vou falar com os corintianos. Tem uma notícia boa pros corintianos, sabia?
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1: Sabia, Galo? Ó, os próximos 50 dias o Corinthians não vai perder no campeonato. Não vai jogar.
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1: Cadê os corintianos? Estão chegando aí? Cadê o Corinthians? Cadê o Corinthians?
2: Brasil!
1: O Brasil não, Galo. Os corintianos. Vou falar do futebol, vou falar aqui agora, Galo. Ai, ai, tomei uma taça de vinho agora cedo, sabe? Vinho branco. Me deixou tranquilo, viu?
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1: É que tava meio frio, né? Eu pensei, eu vou tomar um destilado. Tomei do lado de cá.

0: conversar sobre futebol, vai. Pronto, vamos conversar. Não era o... Hã? Não, não, não era o assunto preferido do dia, mas eu vou falar.
1: Eu gosto é de futebol.
0: O Campeonato Brasileiro começou no dia 30, né? No sábado, né? Tivemos vários jogos no sábado, ó. O Flamengo! O Flamengo, que é uma mistura de time do Corinthians com time de Flamengo, né? Não é isso? É uma mistura dos dois, né? É, a torcida é. A torcida do Flamengo é grande porque tem junto duas torcidas. O Flamengo e Corinthians e vice-versa, tá? Os caras ficam falando, ah, nós temos uma maior torcida porque junta dois times. Aí fica fácil. Mas o Flamengo foi bem, hein? Ganhou em casa do Coritiba por 3-0. O

Atlético do Paraná ganhou do Mirassol. Poxa vida, eu tô torcendo tanto pro Mirassol. O Atlético do Paraná ganhou de 1-0, né? Já o Bahia foi bem. O Bahia ganhou de 2-1 do Botafogo. Bahia e Botafogo, eu torço pro Bahia, né? Não sei por quê. E o Santos ganhou bonito, é isso mesmo, né? 3-1 em cima do Vitória. Poxa vida, acho que ele saiu da zona da degola então, hein? Hã? Saiu? Deixa eu dar uma olhada no campeonato como tá. Ah, no dia 31, você quer ver, Galo? Dia 30, tem mais? Ah, o Corinthians jogou no sábado? Jogou? Será? Corinthians, o Grêmio perdeu do Corinthians. Não foi o Corinthians que ganhou, Galo. Porque estava na casa do Grêmio. Não vem enrolar, não. Eu estava acompanhando esse jogo, estava empatado, inclusive, a hora que eu vi. Estava empatado, o Grêmio acho que saiu na frente, hein? Puxa, que pena, não, Grêmio? Que pena, torço tanto para você, Grêmio. Mas não deu certo, hein? Caramba, hein? O Corinthians ganhou. É porque o Grêmio é tricolor também, sabe disso, né? É. O Corinthians ganhou de 3-1, rapaz. Que coisa, não? Que coisa. O Grêmio, você pisou na bola comigo, Grêmio. Não era para fazer isso. Deixa eu ver como é que ficou o... Ah, não, dia 31 teve jogo, Galo. Nós tivemos 31 dias. O Bragantino foi bem, ganhando Internacional, hein? Olha que coisa, 3-1. Bragantino de vez em quando, né? De vez em quando acerta o pé. O Vasco perdeu do Atlético Mineiro por 1-0, né? Na casa do Vasco. E o Palmeiras, hein? Caramba, hein? O Palmeiras, hein? Teve um pênalti a favor do Chapecoense. No finalzinho, o Chapecoense chutou no travessão. Ei, Chapecoense, não dá pra torcer pra você, rapaz? Que coisa, não? Palmeiras acabou ganhando de 1-0. O Cruzeiro empatou com o Fluminense, né? E o Remo ganhou do São Paulo. São Paulo já tava em férias, né? Ah, tá de férias, deixa aí pros caras ganharem esse joguinho aí, tal e coisa. E daí o Remo ganhou do mínimo, né? Do mínimo, de 1-0. Nada a reclamar, não, né? São Paulo... Fora de casa, já pensando, ritmo, é ritmo de festa, né? Porque vai parar agora, só volta depois da Copa do Mundo, né? A Copa do Mundo. E a gente já sabe o que vai acontecer, inclusive, na Copa do Mundo. A gente já ficou sabendo, né? Um economista alemão, ele que já acertou os resultados das três últimas Copas, ele já determinou, né? Ele já fez as contas dele, determinou que o Brasil perde na segunda fase para o Japão e sai da Copa do Mundo. E que vai ficar para a final, vai ficar Holanda e Portugal na final, e a Holanda vai ser campeã do mundo esse ano, a Holanda. Escreva aí, se eu estiver errado, a gente vai reclamar com o economista que falou isso, tá bom? Não, eu estou feliz, Galo. Por que ele está falando que... Não vem com essa, Galo. Não vem com essa. Fica na sua... Eu tô achando que você tá trocando de camisa. Troca de pena, de camisa não, meu. Deixa eu ver como ficou o campeonato, então, já que vai dar uma paradinha. Todos já jogaram ou não? O Bahia tem um jogo a menos, Bahia, hein? Tem um jogo a menos. Joga ainda ou não? Só depois, será? Tem um jogo a menos, o Bahia. Vamos ver, então, como tá na tabela hoje. O Palmeiras tem 41 pontos, né? Líder isolado, porque o Flamengo... o Flamengo tem um jogo a menos também, então acho que esse jogo Bahia e Flamengo está a menos aí. Então Palmeiras tem 41 pontos, Flamengo é o segundo com 34, Fluminense é o terceiro com 31, o Atlético Paranaense, que reação do Atlético, está com 30 pontos em quarto, Bragantino também subiu bem, está com 29 pontos, é o quinto, Bahia é o sexto com 26, Coritiba... tem 26 também, São Paulo tem 25, Atlético tem 24, Corinthians tem 24. Só para fazer uma observação aqui, no isso, deixa aí. Observação, o São Paulo está em oitavo, né? Depois vem o Atlético, depois vem o Corinthians. Corinthians está abaixo na tabela, entendeu? Então São Paulo está acima do Corinthians. Só uma observação. Não, eu nem ia fazer essa observação, mas achei melhor fazer. Depois, abaixo do Corinthians, o Cruzeiro é o 11º. Deixa eu ver, eles se classificam, até o 11º se classifica para a Sul-Americana, né?
para a Sul-Americana, até o 11º. São Paulo está na Sul-Americana, viu, gente? São Paulo está. Tá ficando. Depois, ô Galo, você me perdi aqui, ó. Ah, o Botafogo é o 12º, Vitória é o 13º, tem 22 pontos, Internacional tem 21, Santos saiu da zona da degola, está com 21, né? E o Grêmio também tem 21. Daí já, na zona aqui, né, que ninguém quer ficar, o Vasco é o 17º, o Remo 18º, o Mirassol 19º, Chapecoense 20º. Gostei muito da atitude de São Paulo, viu, de dar uma força aí para o Remo, né? Né? Tem que dar uma força, né? Daí o Remo, porque o Remo tava quase lanterna, né? Daí o São Paulo deu uma força pro Remo. Parabéns, viu, São Paulo? Assim, continue assim. Sempre olhando pros menorzinhos, né? É isso. Ah, é? Não, agora a próxima rodada é só dia 22 de julho, Galo? Nossa, 22 de julho. O Corinthians vai pegar o Remo. Mas é só no dia 22 de julho, viu? Então pode descansar, curtir bastante, que vocês não vão perder, seus corintianos, vocês não vão perder. Não é? Não vai perder, não vai, não vai. Não, não perde mais esse mês aqui. Ai, ai, ai. Daqui a pouco eu vou falar com o meu pessoal do grupo, viu? Vai mandando um recadinho pra mim. E a gente vai bater um papo sério, hein? Papo

0: Sentinelli. 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Fizemos juntos o jogo do 15 de Piracicaba versus Noroeste. Empatou, 1-1, tava perdendo, empatou 15, foi bom o jogo, foi bom, já classificado, né? E tá invicto ainda no Campeonato Brasileiro da Série D. Acho que o 15 joga mais um jogo, né? Já joga, será? Eu não vi a data do próximo jogo do 15, não sei se ele só volta a jogar também depois da Copa, tem que confirmar isso aí. Beleza, Rogerião e João Mendonça, apareceu João Mendonça atrasado, viu? Chegou atrasado, carro quebrou, né? Eu espero que ele tenha levado o carro para o Rogério consertar, né? Para não ficar na mão. Não pode ficar na mão, né? Pensou? Né? Por isso que tem que fazer sempre a revisão lá no Rogério. 19998575630. O João Mendonça e o Rogério entrevistaram o presidente do 15, que agora virou SAF, né? Tá virando SAF. Eu fiquei contente que foi o Marco Carrara, né? O que vai comandar. E Marco Carrara foi meu vizinho durante alguns anos. E eu conheço o Marco Carrara, conheço superficialmente, talvez, né? Meio superficial. E encontrei com ele na feijoada do Thomas, mas ele não tinha me contado que estava aí envolvido com a SAF do 15. Fiquei surpreso, mas fiquei com uma surpresa agradável, porque eu conheço Marcos. E quem sabe ele vem aqui para a Interiorana também, né? Patrocinar aí as nossas jornadas esportivas. Vamos aguardar, assim que a gente tiver um contato com ele, nós vamos convidá-lo, né, a também nos ajudar nas transmissões, já que eles vão aí tocar o financeiro do 15, né? Tomara que dê certo. Pra que saber meu nome? Saber do meu passado. Vamos lá, Galo. Tá bom, Galo. Vamos. Já vê quem falou comigo hoje? Que hora que nós começamos o programa? Há uma hora atrás, Galo. Puxa pra mim aí o nosso WhatsApp. Pra que saber meu nome? Deixa eu ver quem teve comigo aqui já. Seu José Maria Marquezin. Bom dia, seu José em Americana. Tudo bem? Que legal, que bacana que o senhor está sempre ligadinho na Interiorana. Ana Maria Sartório, olá, desejo um ótimo dia a todos e vim agradecer a camiseta. Deus abençoe, Jesus, bom sucesso, a Rádio Web Interiorana, amei. Muito obrigado por você ter gostado da camiseta, fico feliz, na verdade, né? Fico feliz. A gente é que agradece você por estar sempre com a gente aí, sempre nos ajudando a fazer o programa. Legal. Vou estrear ela em grande estilo, pretendendo ir ao Tucas amanhã. Olha que chique, que bacana, vá sim, vá ao Tucas amanhã, tá? Toma lá uma cerveja, né, por mim. Come uma pizza por mim, uma não, come duas, uma por mim e uma para você, tá bom? Você vai, eu quero que você tire, já que você vai lá, Ana, você faz o seguinte, você vai lá, tem uma foto do galo nosso, tá lá, o galo da Interiorana tá na parede lá. Daí você vai até lá, tira uma foto e posta pra gente. Manda pra gente postar no nosso, no nosso, na nossa página. Página? Né? Do Instagram? Isso, né? Você tira a foto junto com o galo, né, galo? Você vai estar, o galo tem a foto dele lá. Ele tá doido, só? Todo mundo que vai lá no Tucas tira foto com o galo. Tem que tirar a foto, tá lá na parede lá. Pede licença lá, que sempre tem gente que gosta de sentar do lado do galo lá, né? Então você dá licencinha, tira a foto e manda pra gente, tá? pede para o Jackson. Jackson é o garçom. O garçom conhecido, hein? Nós colocamos ele na internet. Ele ficou super conhecido. Ele fala que todo mundo que vai lá fala: oh, você é o homem da propaganda. É o Jackson. Você aproveita. Jackson é boleiro, não goleiro, boleiro, galo. Joga bola. Também. Você aproveita e tem uma foto com o Jackson, tá, Ana? E tira a foto com o galo, junto. Legal, fico feliz. Fico feliz que você ficou feliz, tá bom? Bom dia, Gilson, bom sucesso de Jorge Bolto, legal. Rogério Silvino por aqui também. Bom dia, Gilson, bom sucesso. Agora já é boa tarde, né? E o Tricolor? O Tricolor tá bem, né? Tá bem, Tricolor tá bem. Deu uma força pro Remo, né? Remo tava ruim, né? Remo tá lá embaixo, tem coisa. Tricolor deu a maior força pro Remo. Tá bom. Porque o próximo confronto do Corinthians é o Remo, né? Só que o Remo agora já jogou com o São Paulo, aprendeu e vai enfrentar o Corinthians. Você vai ver o que vai acontecer. Mas só no dia 27 de julho. Então até lá o Corinthians não perde. Falou? que foi? E o Trigo? Gilson, você chora não, tá? Não, não vou. Imagine que eu vou chorar. Xande Prado por aqui, nosso amigo Xande Prado, lançando música, hein, no Spotify. Xande Prado, um abraço ao Xande Prado, tá sempre ouvindo nós lá no litoral, né, fazendo o maior sucesso. Bom demais. Uma foto do Tricolor, né, Tricolor tá cabisbaixo. Não, mas tá tudo certo, a gente volta ganhando, não tem erro não. O Rogério diz que 1-0 pro Remo, vai ser? Vai ser 1-0 para o Remo, dia 27 de julho? A foto estava 0-0, a gente sabe, né? Tricolor é bom. Já ganhou tudo, né? O único time que já ganhou tudo, Galo, deixa eu contar para você, Galo. O único time que já ganhou tudo, o resto não ganharam tudo, não. Aliás, esses dias eu vi um vídeo, né? Tava uma fila, onde que era aquela fila, Galo? Acho que era na Argentina. Tinha uma fila do pessoal entrando num show, num restaurante, e daí chegou um argentino, o argentino sabendo que ia ter brasileiro lá, o argentino pegou uma réplica da Taça do Mundo, porque a Argentina é a atual campeã, né? A atual campeã do mundo é a Argentina. Daí o argentino chegou com a réplica e mostrou para uma brasileira que estava na fila. Estava a mulher e o esposo na fila, ele chegou e perguntou para a brasileira: você sabe o que é isso? E mostrou a taça, tirando onda, né? Tirando onda. Você sabe o que é isso? Daí a moça olhou para ele e falou: sei, nós já temos 5. Ah, o argentino saiu desanimado da piada que ele ia fazer com ela. O Brasil já é grande, assim como São Paulo também. Qual o maior time do Brasil? São Paulo, ganhou tudo. Ana Maria está lamentando que São Paulo perdeu. Não fica triste não, Ana, nós estamos juntos aí. São Paulo volta a ganhar rapidinho, fica tranquila, tá? Jorge está dizendo que não muda de camisa, não gosta das cores do São Paulo, né, Galo? Gostamos, está tudo certinho. Ficou mudo aí, Rogério? Ué, como isso? Ah, voltou, então tá bom. Rogério já está festejando junho, né? Então vamos para cima. Vamos tomar vinho quente. Gosta de vinho quente? Vamos tomar vinho quente. Comer milho. Eu não gosto de colocar o milho, tirar o milho e botar no pratinho, eu não gosto. Não gosto. Tem que ser na espiga mesmo. Tem que ser raiz. O Rogério falou que eu não queria falar de futebol. Não, eu falo futebol, já falei. Essas manchas que colocam aqui, Galo, tá vendo essas manchas? A gente tem que fazer alguma coisa anti-mancha aqui, ó. Essas manchas aqui que aparecem aqui, preto e vermelho aqui, ó. Isso aqui a gente tem que fazer um bloqueio. Festa na favela, é favela, né? Quem dá por aqui também? Ana Maria mandou áudio, Galo, solta aí pra nós.
1: Ei, Gilson, bom sucesso. Eu acho que esse vinho que você tomou hoje é seco, hein?
0: É seco.
1: Porque o São Paulo desceu seco esse final de semana. Goela abaixo do São Paulino.
0: Fica tranquila. São Paulo volta a ganhar logo em seguida. Fica tranquilo. Já ganhou tudo, né? Vai continuar ganhando. Né? 15 joga domingo às 5 horas, o Rogério disse. Legal. Então acho que é o último jogo antes da. Né? É só para completar a tabela aí. Então joga domingo, fora de casa, né? Legal. O São Paulo está descendo, mas o São Paulo ele flutua, na verdade. Ele nunca desce. Ele sempre flutua e ele sobe. Ele não passa nem para a zona de rebaixamento, ele não passa. É o único time, né? Salvo engano, que nunca foi rebaixado. Nunca foi rebaixado. O Corinthians já foi rebaixado, Galo? Meu Deus, assim? Ai, meu Deus do céu, tá friozinho aqui, viu? Tá friozinho. O negócio é, depois de terminar o programa aqui, cara, a gente almoçar e fazer aquela cesta. Ai, ai, ai, Natan chegando aqui.
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0: Canadá.
1: Que legal, que legal. Beleza, você está na Interiorana, agora são 12 horas e 48 minutinhos, 12h48. Tem alguma notícia importante, Galo, hoje acontecendo aí nesse nosso Brasilzão? A manchete aqui, deixa eu ver a manchete do Portal G1, só sai da frente, Galo. Beleza, Galo. ONG da produtora de filme de Bolsonaro é alvo de operação suspeita de fraude em contrato de Wi-Fi com a prefeitura. Suspeita de irregularidades no contrato começaram após filme começar a ser rodado. Polícia faz... O que, que uma coisa tem a ver com a outra? Faz busca e endereço ligando a empresa... não sei, estão fuçando tudo, né? Depois da porrada, né? Da porrada que o Flávio Bolsonaro deu com os Estados Unidos, né? No governo. Né? Porque não combate o crime, gente. Pô, tanta morte. E o feminicídio, então? Eu estava vendo ontem. Meu Deus, como cresceu o feminicídio. Daí esse governo está há tanto tempo... Tá há tanto tempo aí, e os números só crescem na violência, né? Ontem eu estava ouvindo o Caiado também, o Caiado estava na Band, ontem eu estava ouvindo o Caiado, disse que acabou com o crime lá em Goiás, lá não acontece mais não, lá você pode andar de madrugada com o celular na mão e ninguém vai te roubar, você não corre risco, porque não tem mais bandido na rua, diz o Caiado, né? Então, caramba, é de governos assim que a gente precisa, que combata o crime. E agora o pessoal, né, o pessoal do governo fica procurando aí alguma coisa para prejudicar aí o Bolsonaro, que deve crescer nas pesquisas, né, o Flávio Bolsonaro, devido a esse apoio que ele recebeu, praticamente é um apoio dos Estados Unidos em relação ao crime organizado, né, gente? Quanto tempo sofrendo com o crime organizado, quanto tempo, mais de 20 anos a gente vê cada vez só crescendo essa organização aí, que virou agora terrorista, né? Agora terrorista. Então, acho que o governo sentiu, né? Sentiu a porrada aí. E agora está procurando. Sempre vai achar alguma coisa que possa estar irregular, vai, né? Com certeza, né? Porque todo lugar, né? Não adianta. Não dá para confiar, né? Não dá 100% em político nenhum. Eu não tenho político de estimação, não. Se fizer coisa errada, para mim, tem que sair fora, né? Tem que sair fora. Todo homem que sabe... E a Ana? A Ana Castela, que foi fazer uma endoscopia. Você já fez endoscopia? Eu nunca fiz. Não, nunca. Graças a Deus, nunca precisei. Dona Magal fez várias. Eu tô rindo porque quando a pessoa faz endoscopia, ela fica totalmente grogue, né? Tomara que dê tudo certo com a Ana Castela lá, né? Vai dar certo. Eu só tô rindo porque depois que ela tomou o remédio lá para fazer endoscopia, ela ficou grogue e ela não falava coisa por coisa. Ela falou pro médico que ela tinha comprado uma Ford. Como que chama aquele negócio? Ram? Ford Ram? Como que é? Só que lá, Ram? Aquelas caminhonetonas grandes. E daí o médico perguntou, é cilindro 12, 12 por 8, alguma coisa, né? Daí ela respondeu para ele assim, eu não sei, eu sou ruim de matemática. Que doideira, eita, nossa, espero que esteja tudo bem com ela, né? Tá tudo bem com você, Ana?
2: É, eu sei.
1: O que você sabe?
2: Não, mas por aqui tá tudo bem também.
1: Ah, é?
2: É, já virei a página.
1: Já virou a página? Já tá boa?
2: Então fica bem.
1: Eu tô bem.
2: Que eu tô muito bem aqui.
1: Beleza, então, ora.
2: Beijo e tchau.
1: Tchau. Diz ela que tá bem, mas ela tava grogue. Eu vi que ela tava grogue, Galo. Ana Castela.

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1: Eita, nós. Tá assim, é?
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Ana Castela, hein? Tá virando uma popstar mesmo, né? Tá uma popstar. O maior sucesso do Brasil hoje é ela, Ana Castela.

0: Ana Castela, nossa cowgirl. Como é que fala, Galo? Cow. Ao invés de ser cowboy, cowgirl. Cowgirl, não é assim? Cowgirl. Cadê, Galo? Tinha uma música que tinha que tocar aqui, você tirou ela daqui, Galo. Não, era pra nós quase que encerrar já, né? E você tirou, já era. Ah, é? Não sabia, não. Não era Roberto Carlos que eu ia tocar. Pode tirar. Não era. Ficamos sem a música agora. Agora ficamos sem. Não, você quer que eu faça o quê? É que eu não te esqueci. Lararara. Não sei, você sumiu. Sumiu com a música daqui. Não tem mais música. Não tem. Acabou. Você quer que eu faça o quê? Acabou. A gente vai dançar forró, não vamos, Galo? Nesse mês aqui? É mês de junho, é mês de forró. Então, vamos dançar forró. Acha um forró aí. Ai, fiquei sem música. Acabou aqui, Galo. Tinha um aqui que eu tinha separado. Acabou. Não posso fazer nada. Acabou. É, não sei. Só desligar? Não vou desligar. Quero tocar a música antes de ir embora, rapaz. Não vou desligar. Ah, bom. Que música que é essa, Gal? Bruno e Marrone? Tá bom.
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0: É um bolero, né? Que legal.

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1: Que legal, que legal.
2: Obrigado.
1: De nada. Obrigado. Até mais. Agora são 12 horas e 58 minutos, 4h59. 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E a você que esteve comigo aqui curtindo as músicas, as loucuras do galo, né? Curtindo o quê, galo? As loucuras do galo. Eu acabei de receber uma música do Oswaldo Montenegro. Oswaldo Montenegro lançando música. Que coisa, hein? Faz tempo que ele não gravava nada, né? Faz tempão já, né? É uma música que chama... Eu não ouvi, nós vamos ouvir junto, tá? É, O Nome Certo do Amor. Deve ser música bacana, porque Oswaldo Montenegro, né, é bom. É bom, o homem é bom. É, a composição de quem que é? A do próprio Oswaldo, é? Do próprio Oswaldo Montenegro com a G. Lara. A letra diz assim, é bem curtinha essa letra. Qual o nome da lágrima que o mar me levou? Qual o nome da mágica que o sol me deu? Qual o nome do amor que nunca acaba? Qual o nome da luz que agora vaga? Pelo espaço do bem que alguém me desejou, pela graça da fé de quem acreditou. Qual o nome da mágica que amar me emprestou? Qual a força da lágrima que o sol me deu? Qual a força da dor que agora sabe que o amor só descansa onde ele cabe? Qual o passo de alguém que nunca recuou? Qual a sombra de alguém que nunca iluminou? Tchau, gente. Volto amanhã.

0: 13:07.
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5: Fala aí, gente boa, estamos chegando com o Baú Sertanejo, eita coisa boa, é sempre aqui com você, Diego Ferrari, com você, onde você estiver, na segunda-feira que inicia a partir de agora, estamos chegando com mais um Baú Sertanejo. Como é que foi seu fim de semana? Foi bom? Bacana então, começamos a partir de agora com o Baú Sertanejo.

0: se batia!
1: Henrique e Julião!
0: Mato Grosso e Matias, muito obrigado
2: por terem vindo, irmãos.
0: Isso é Zona Rural, quem gostou faz barulho, aê!
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0: Obrigado, gente.
1: Baú Sertanejo, trazendo pra você sempre as melhores. Não sai daí não, daqui a pouco tem mais aqui no baú.
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3: 13 horas e 25 minutos.
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0: Ao sertanejo, volta já, não sai daí não.
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2: 13 horas e 42 minutos.
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0: Muito bem, de volta é com o Baú Sertanejo, aumenta o som.

0: Isso é baú sertanejo, minha gente. Depois do intervalo, a gente volta com muito mais pra você. Não sai daí, não.
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2: 14 horas, em ponto.
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0: Muito bem, minha turma, de volta com o Baú Sertanejo e você ouve aí as grandes emoções novamente, hein? Aumenta o som, mais uma super sequência está chegando.
6: Cadê o melhor que eu, hein? Cadê o melhor que eu?

0: rapaz!
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0: Eita coisa boa, Mauro Sertanejo, levando pra você os melhores de todos os tempos. Não sai da sintonia, já já tem mais pra você.
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2: 14 horas e 17 minutos.
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0: 14 horas e 30 minutos.
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6: Boa tarde.
7: Oiê, muito boa tarde pra você. E aí, como que você está? Tudo bem? Como que foi o finalzão de semana? Prazeraço, Johnny Silva por aqui. Hoje, 1º de junho de 2026. Início de semana. Ah, segundona, né? Nada melhor do que começar a semana bem pra cima, em alto astral. E a partir de agora tá começando a nossa tarde mais que demais. E eu quero a sua participação juntamente com a gente aqui pelas nossas redes sociais, pelo nosso WhatsApp, pelo nosso aplicativo. Tem como você pedir a música também pelo nosso site aqui da nossa rádio. Fique bem à vontade, tá bom? Porque tá começando mais uma tarde mais que demais. Que coisa boa! E é um privilégio ter você aqui sempre com a gente, chegando Wesley Safadão com Gustavo Lima. Essa é a nossa tarde.
8: Vai,

É a segundona mais animada do Brasil, tá aí o Sebastian Yatra na nossa programação, passou por aqui também Priscila Senna com Simone Mendes, e assim nós continuamos por aqui com muita música boa, né, pra animar aí o início de semana, segundona, e chegando por aqui, Anitta com Felipe Amorim. Essa moda ficou boa, essa música ficou boa demais, aumenta o som aí, é a nossa tarde mais que demais.

0: você relembrando, sentindo mais um pouquinho de saudade aí da Marília Mendonça, do Cristiano Araújo. De quem é a culpa? Essa música lindíssima, né? Você curtindo aqui na nossa tarde. Vou para um breve break, mas já já eu volto, trazendo muito mais pra você.
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2: 14 horas e 55 minutos.
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0: Uma ótima tarde pra você, seja muito bem-vindo à nossa tarde mais que demais. Chegando por aqui, Glória Groove, nosso primeiro beijo. Enquanto isso, pode participar com a gente aqui nas redes sociais, pelo nosso WhatsApp. É sempre um privilégio, um prazer enorme ter você aqui. É a nossa tarde.

É a nossa rádio saindo na frente mais uma vez. Tá aí o Rio Negro e Solimões, Fivela com Fivela. Antes você curtiu os 10 mandamentos do amor com Eduardo Costa. Tudo isso aqui na nossa tarde mais. Que demais, que maravilha. Segue participando aqui, tá bom? Através das nossas redes sociais, do nosso aplicativo, do nosso WhatsApp, do nosso site. Tô aguardando o seu contato, tá bom? É a nossa tarde mais. Que demais. Chegando o Greek Brothers aqui na nossa tarde.

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1: Ah, Rio Preto! Chega Arnaldo, Zeneto e Cristiano junto e misturado, hein?
2: Essa é complicada.
1: Nunca aconteceu comigo.

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0: Júnior, você curtindo por aqui os maiores artistas, as melhores músicas, tudo isso aqui na nossa tarde mais que demais. É o Agroplay, Ana Castela, Country Beat. Antes passou por aqui Diego e Arnaldo com a participação do Zé Neto e Cristiano e assim por diante, né? Muita música boa. Vou para um breve break comercial, mas já eu volto.
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2: 15 horas e 17 minutos.
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Alegria total na nossa tarde. Tá aí, ó, o Murilo Rufi com a participação do Gustavo Mioto, Manu Gavassi, Bossa Nossa, passou por aqui também na nossa tarde. Seja muito bem-vindo, tá bom? No seu trabalho, em casa, sempre dando esse moralzão pra gente. Chegando Cleiton Romário com o filho do Leonardo, com o Zé Felipe. Aumenta o som aí, porque a moda é boa.

0: Você curtindo aqui o João Bosco e Vinícius com as meninas do Tocantins, Maiara e Maraíza. Antes você relembrou aqui com Os Travessos, adivinha? Ah, maravilhosa a nossa tarde, né? Já já eu volto.
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2: 15 horas e 45 minutos.
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0: É hora do Jorge Matheus com o Henrique Juliano.

Menos é Mais, 1% com a Anitta aqui na programação. Passou por aqui o Eduardo Costa Sapequinha. Ah, segue participando com a gente, tá bom? Obrigado pelo seu carinho, pela sua audiência. Pra mim, uma das músicas mais lindas da Ana Castela, Minha Herança. Aumenta o som aí, é a nossa tarde mais, que demais.

0: Marília Tavares, casado ou solteiro? É isso aí, ó, finalizando por aqui mais uma tarde mais que demais dessa segundona. Quero agradecer pela sua sintonia, pela sua audiência, você que ficou grudadinho com a gente. A nossa tarde volta amanhã no mesmo horário aqui, tá bom? Tá chegando uma atração maravilhosa pra você. Não saia da sintonia, não desligue o rádio nem o aplicativo, não saia do site. Continua grudadinho com a gente, porque amanhã tem muito mais pra você. Mais uma tarde, tá bom? Até amanhã, se Deus quiser. Tchau, tchau.
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0: 16h22.
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0: 16:30.
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4: E aí, pessoal, beleza? 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
1: O melhor da música sertaneja passando aqui no programa Arena Sertaneja na edição de hoje. Tudo de bom pra você na audiência, onde quer que você esteja curtindo o nosso programa. Obrigado pelo carinho de sempre.
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2: 16 horas e 49 minutos.
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0: você vai precisar, viu? Muito obrigado, cara. Que honra.
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1: O melhor da música sertaneja, do jeito que você gosta, do seu artista predileto. Tem os lançamentos para você ficar por dentro das novidades e tem também o que foi sucesso em evidência ainda rolando por aqui no programa Arena Sertaneja.
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2: 17 horas e 12 minutos.
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2: 17 horas e 33 minutos.
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1: O sertanejo universitário, os clássicos e, claro, tudo aquilo do sertanejo rolando aqui na Arena na edição do programa de hoje. O programa continua.
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2: 17 horas e 52 minutos.
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0: 18 horas, em ponto.
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5: Olá, minha gente bonita! Ótima segunda-feira pra todo mundo, tudo beleza? Tudo certinho? Ei, coisa boa, hein? Eu sou o Kleber Salles e a partir de agora a gente entra no ar com o nosso Onda Sertaneja, o seu programa de moda boa, as melhores de todos os tempos, você ouve aqui no Onda Sertaneja, né? É, o sertanejo clássico, as modas de viola, né? Sempre marcando presença aqui na melhor rádio, hein? Programa Onda Sertaneja. Hoje começamos mais um mês, hein? Mês de junho, rapaz. É o mês do frio, é? Será? Tomara que esfria mais. Eu gosto do frio, viu? Então, vamos que vamos. 1º de junho de 2026. Uma ótima segunda-feira para você que nos acompanha aqui no nosso Onda Sertaneja. Você que vai tomar aquele cafezinho com a melhor música sertaneja. Então, bom cafezinho para todo mundo aí, viu? Eita!
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5: Evaldo Carvalho e Jaqueline.
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Milionário José Rico, eu, você e ela. Aqui no nosso Onda Sertaneja, Paixão Tricordiana, hein? Eita! De 1996, do álbum De Cara com a Saudade. Mais um clássico pra você. Teve as Irmãs Barbosa também, né? Com Morena Bonita. E a participação e a música, né? Também do Carlito e Baduí. E o Padre Alessandro Campos, Dama Preferida. Agora tem Pedaços de Minha Vida. Mais um sucessão aqui no Onda Sertaneja, hein? É segunda-feira braba, rapaz. Vamos que vamos, gente. Esse é o melhor da música sertaneja pra você aqui no nosso Onda Sertaneja. Seja muito bem-vindo, hein? Alô, você do Brasil todo.

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0: Do Maravilha com Tempo de Infância, do nosso Onda Sertaneja. Rapaz, boa demais essa moda, né? Teve o César e Paulinho também com Couro de Boi. E Pedaços de Minha Vida na voz da Eliane Camargo, né? Não falei a cantora, né, na hora que começou a música aqui, né, rapaz? Mas agora nós fala a Eliane Camargo. É, gente boa demais, hein? Conheci a Eliane Camargo, rapaz, muito bacana, uma baita cantora, uma baita profissional, viu?
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2: 18 horas e 26 minutos.
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2: 18 horas e 29 minutos.
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4: O nosso Onda Sertaneja vai seguindo em frente por aqui. Agora tem Durval e Davi nessa sequência. Oi, oi, oi. Teve, vai ter agora também o Lio e Léo com Velha Querência. E Pedro Bento e Zé da Estrada e Chico Rei Paraná com Dama de Vermelho. São as próximas três modas que a gente vai ouvir agora nesta programação número 1 do rádio aqui, viu? No nosso Onda Sertaneja desta segunda. Deixa cair, maestro! Aô, trem!

Leon e Leonel aqui do nosso Onda Sertaneja, exemplo da vida. São as melhores músicas nesse clima gostoso de segunda-feira. Semana tá só começando, hein, comadre, compadre. Nosso muito obrigado a você pela audiência, pela sintonia. Vamos seguindo por aqui, tem mais, hein? Tem Tião Carreiro e Pardinho com Padecimento. Dando sequência aqui ao nosso Onda Sertaneja. 2 horas de clássicos sertanejos aqui no seu radião, hein? Arro, trem!

0: Mais uma do Pedro Bento e Zé da Estrada, a gente curtiu aqui no Onda Sertaneja. Essa foi para fechar a primeira hora desta segundona, né? O Seresteiro da Noite, hein? Ah, o Seresteiro da Lua, Kleber Salles, Seresteiro da Lua, viu? É, daqui a pouco tem mais, hein? Depois do intervalo, a gente segue com mais moda bonita aqui no nosso Onda Sertaneja. Não saia daí, continue ligadão, ligadona aqui com o melhor programa sertanejo do seu rádio.
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2: 18 horas e 55 minutos.
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0: É, rapaz, é o nosso Onda Sertaneja, para você que sempre se liga aqui na rádio que toca só as mais bonitas, as melhores músicas, e aqui nesse horário, 2 horas de moda sertaneja. É exclusividade, viu? 2 horas exclusivas de música sertaneja aqui na melhor rádio, o melhor programa de modão chonado, hein? Vamos começar com Tião Carreiro e Pardinho? Amargurado. Ah, rapaz, a gente já começa essa sequência com uma das maiores canções de todos os tempos, no nosso Onda Sertaneja dessa segunda-feira.

Trio Parada Dura, Trovão Azul aqui no nosso Onda Sertaneja. É, rapaz, teve o som também caipira, o goiano e o paranaense. É, sou caboclo, sou feliz, né? O doutor e o caipira. E mais João Pinheiro e Cristiano, princesa do meu reinado. Bonita, hein? Bonita moda, hein? Agora vamos com João Mineiro e Marciano, hein? Já fui amando. Eita moda bonita.

0: Um abraço de Zé Garoto e Timoré, do Serginho Viola. Até um dia, se Deus quiser.
1: Zé Garoto e Timboré com Espora de Ouro aqui no nosso Onda Sertaneja, para finalizarmos mais um bloco, mais uma super sequência nessa segunda-feira boa demais, hein? Ó, não saia daí, continue com a gente aqui no Onda Sertaneja, tá certo? Aqui você tem muito mais modona chonada, muito mais música boa na melhor programação, hein? Fica ligadinho que a gente volta já.
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3: 19:24.
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3: 19:27.
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1: É, rapaz, é o nosso Onda Sertaneja. Em casa, no carro, no trabalho, no descanso, você que está indo descansar ou está indo trabalhar.

0: Nosso abraço, vamos seguindo mais com mais músicas, mais sucessos do Cancioneiro Sertanejo para você que tá aí acompanhando a gente. Ó, Tunico e Tinoco, Cabocla Tereza. Essa aqui é um patrimônio, né? Essa música é um verdadeiro patrimônio do sertanejo. Lindíssima para você.
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Leandro e Leonardo, Pense em Mim, aqui no nosso Onda Sertaneja. Essa aqui não precisa nem falar, né, rapaz? É um clássico, é outro patrimônio da música sertaneja também. Adão da Viola, Pescaria com Amigos. E agora, do Glacial, O Estudante e o Lixeiro, no nosso Onda Sertaneja. Desejando aí uma ótima semana pra você, hein? Ótima segunda-feira. As mais bonitas você ouve aqui.

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0: Lourenço e Lorival aqui no Onda Sertaneja Pitoco, finalizando mais um bloco, mais uma sequência, e finalizamos também por aqui o Onda Sertaneja desta segundona, mas amanhã tem mais, hein? Amanhã tem mais modona bonita pra você que é ouvinte número um, ouvinte fiel aqui da nossa rádio, né? Nosso Onda Sertaneja. Grande abraço para todo mundo, fiquem com Deus e amanhã tem mais onda por aqui, viu?
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0: 20 horas em ponto.
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0: Horas e 2 minutos.
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0: 20 horas e 4 minutos.
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0: Horas e 8 minutos.
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0: Horas e 11 minutos.
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0: Horas e 17 minutos.
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0: Horas e 18 minutos.
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0: Horas e 21 minutos.
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0: Horas e 22 minutos.
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1: Horas e 24 minutos.
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1: Vinte horas e 25 minutos.
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1: Horas e 26 minutos.
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1: Horas e 29 minutos.
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1: Horas e 32 minutos.
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1: Horas e 35 minutos.
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1: Horas e 41 minutos.
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1: Horas e 42 minutos.
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1: Horas e 45 minutos.
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1: Horas e 46 minutos.
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1: Horas e 48 minutos.
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1: Vinte horas e 49 minutos.
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1: Horas e 50 minutos.
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0: 20 horas e 50 minutos. 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
1: Horas e 53 minutos.
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1: Horas e 57 minutos.
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1: 20 horas e 59 minutos.
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